0: 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E a hora certa.
1: Hora certa.
2: 9:02.
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2: 9:28.
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1: 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Quando eu era criança, eu tinha um medo de bebum.
2: Eu também.
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0: Tinha um povo bebo na rua, pensava, mas que loucura, bebendo essas horas.
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0: Os Bemuls.
1: Fazer o quê?
0: Com muito orgulho.
1: Faz parte com muito orgulho. E com muita responsabilidade.
0: Exatamente. Curiosa, Mariano.

0: todos os bebos.
1: Obrigado! Valeu, Pandinha.
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1: Itambé FM e a hora certa.
2: Hora certa.
3: 10 horas e 1 minuto.
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0: da mensagem, mas Deus no coração. Valeu, Goiânia. Até a próxima. Campo 6.
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0: 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E a hora certa.
1: 10:48.
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0: Vai, Eduardo.
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2: É, eu acho que não sou mais eu.

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0: Muito obrigada, Pedro.
1: Ótima valeu, noite, gente. Querido ouvinte. Um bom descanso ao som de uma boa música. Estamos juntos aqui.
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3: Hora certa.
4: 11 horas e 31 minutos.
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2: 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E a hora certa.
1: Hora certa.
2: 4:55.
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2: Maravilha, então, gente, estamos chegando aqui e a partir de agora tem Baú Sertanejo. Obrigado aí pelo teu carinho, pela tua audiência. Você de qualquer parte da cidade, do Brasil e do mundo tá ligado com a gente. E a gente sempre tá ligado em você. E não importa o dia, não importa a hora, a gente tá levando alegria pra você. Alegria, alegria.
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1: Itambé FM e a hora certa.
2: 5 horas e 28 minutos.
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1: E a hora certa.
2: 6:05.
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0: Berrante, está começando mais um dia, está começando mais uma quinta-feira do ouvinte aqui da Itambé FM 105,9. Eita maravilha! Bom dia, bom dia, gente. Chegou quinta-feira do ouvinte. Ontem não estivemos aqui ao vivo, mas foi por um motivo justo, vamos dizer, acontece, às vezes surge um probleminha ou outro, acontece, mas estamos de volta, quinta-feira do ouvinte não podia faltar, tá? Maravilha, sejam bem-vindos, o WhatsApp está aberto para você falar comigo, mandar sua mensagem, seu bom dia, estamos aqui para atender você com o maior carinho do mundo, 4441-414410 e o 988-374005, então, participe, estou te esperando. Quinta-feira é bom demais, gente. Que maravilha! Ó, a semana já tá indo, né? Eita! São 6 horas e 10 minutinhos. Quinta-feira chuvosa, que gostoso, tá? O clima tá super agradável. Não tá aquele friozão, né? Não, tá bom demais. Então, vamos lá, vem comigo. Um bom dia, pessoal, que já tá mandando mensagem aqui pra mim. Ah, coisa boa, viu? Ah, bom dia, Lúcia Lacerda. Bom dia, Deus acompanha. Ótimo trabalho pra você, ótima quinta-feira. Obrigado aí pelo carinho da audiência. Quem tá por aqui também, o Maurício Pelizé. Bom dia, Maurício. Bom dia, Silvana, Natália Serena, Zé Paulo. Onofre, bom dia, Onofre. Bom dia, Cris Miliati, bom dia, Rafael. Gente, a Cris foi a última ganhadora da pizza. É, que coisa boa, viu? Deixa eu falar aqui. É, a Cris Miliati foi a última ganhadora, do último sorteio. Vão ter outros sorteios, viu, gente? Vão participando. Qual a melhor pizza da região? Ah, com certeza, ó. Chega aqui que eu vou dar a resposta para você, tá? Para você responder e participar. A melhor pizza da região é a da Vila Pub Gastrobar e Pizzaria. E quem ganhou hoje foi a Cris Miliati, mandou uma foto da pizza. Ela deu seu testemunho dizendo, agora entendi porque a pizza da Vila Pub é a melhor da região. Oliveira, ó, pegou a dela ontem, né? Bordas recheadas, que capricho, pizza maravilhosa, uma delícia, enorme, ganhei, eita, que coisa boa. Você pode ser o próximo, vai, responde onde? Hoje, já vai participando, qual a melhor pizza da região? Você já sabe a resposta, então vem comigo. Eu tô na vontade, viu, gente? Tô na vontade, mas sabe como que é, né? Se segurando, né? Eita, já foram 17 quilos que a gente eliminou e quero continuar assim. Mas qualquer dia eu passo lá, vamos experimentar essa pizza, vamos comer essa pizza deliciosa, saborosa que é da Vila Pub Gastrobar. Eita, um abraço, viu, Fernando? Um abraço, Deus abençoe. Eita, bom demais, você está na Itambé FM 105,9, o Raiz Sertaneja, quinta-feira do ouvinte, tá só começando. Que coisa boa, viu? Bora lá, vamos lá. Bom dia, Dirce Bocardi, bom dia também ao Maurício Pelizé, bom dia. O Paulo Bocardi, Marco André, Ronaldo Lucchese, Ana Junqueira, Dulce Caloto, Ivone Sandrigo, todo o pessoal ligadinho com a gente. Bom dia, que coisa boa, viu? Eita maravilha, quem mais tá por aqui também? O pessoal da creche, bom dia, gente, bom dia. A Vanderleia, Keila, Dalila, Yolanda, Terezinha, Roseli Piveta, a Rose, a todo o pessoal. Rose, um abraço para você, bom trabalho. A todas as meninas da creche, que Deus abençoe ricamente, viu? São 6 horas e 13 minutinhos, vai começar mais um programa. Então, abra aquele sorrisão mais lindo do mundo. Vamos atender o nosso primeiro ouvinte. Hoje é quinta-feira do ouvinte. Onofre, cadê você? Deixa eu achar o Onofre aqui. Onofre, bom dia para você, para Silvana em Paraná City. Bom dia, Onofre, fala comigo.
1: Bom dia, Oliveira. Manda para nós aí, Sérgio Reis, filho Sérgio adotivo. Reis.
0: Epa, já comigo.
1: Tá bom. Obrigado, tenha um bom dia, boa quinta-feira.
0: Para você
1: pra nós
0: também,
1: todos, que
0: rapaz.
1: Deus abençoe nosso dia.
0: Amém, assim seja. Silvano, um abraço para você. Deus abençoe esse casal maravilhoso. 6h14, abra aquele sorriso mais lindo do mundo. Aquele sorriso maravilhoso e diz comigo assim, ó. Boa!

0: Eita, maravilha. Bom dia, Thiago. Como é que tá, meu irmão? Tudo bem?
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0: Faz tempo que não escuta o Chico Mineiro, então, ó, tá na ponta da agulha. Tá tocando, meu. Um abraço pra você, rapaz.
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3: É comigo de segunda a sexta-feira, das 6 às 9 da manhã. Esse é o Raiz Sertaneja, o programa bom demais da conta, viu? Eita, ó, sábado tem o louvor. É, gente, louvor e adoração das 10 ao meio-dia. O tema de sábado agora, nós vamos falar sobre a oração, tá? Você acha a oração importante? É? Você ora todos os dias? Hã? Vem comigo sábado a partir das 10 da manhã. Vamos entender um pouquinho mais o que é oração e a importância da oração, tá? Aham, então ó, o Marco André, bom dia, rapaz. 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É, o Marco André deu até o testemunho dele aqui, ó. 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
3: Vale a pena, viu, gente? É por isso que eu digo aqui, ó. Dê atenção aqui aos nossos apoiadores culturais primeiro, porque nós escolhemos a dedo, tá? Você não acha que você vai chegar aqui e já vai fazer propaganda e tá tudo certo? Não é simples assim, tá? Primeiro, a gente vai entender como é a sua empresa, o serviço que você presta, tá? 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É verdade, gente. Não é brincadeira, não. 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Se o atendimento não for de primeira, nós não anunciamos. Porque nós respeitamos você que está ouvindo do outro lado. Tá? A gente quer oferecer para você, através dos nossos apoiadores culturais, o que há de melhor. De verdade. Tá? Então, então fala, é sério, viu, gente? A gente quer sim, nossos apoiadores culturais, precisamos, né, dos apoiadores culturais, mas também tem que ser fera no que faz, para a gente poder estar falando, passando aí para você, com confiabilidade, com segurança, que você, meu querido ouvinte, merece, tá? 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

0: 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Bora lá, vamos que vamos, vamos falar. Ô, oh, quem tá pedindo música aqui é o Didi. Ô, Didi, fala comigo.
1: Bom dia, meu amigo Oliveira.
0: Bom dia.
1: Como é que você tá, meu irmão?
0: Bom, rapaz.
1: Toca aí pra nós as sete palavras.
0: Tá.
1: O Pedro Bento Zé da Estrada.
0: Já comigo.
1: Vai pra todos que tá curtindo seu programa, meu irmão. Fique com Deus.
0: Ô, Didi, obrigado, meu amigo. Deus abençoe. Já separei aqui a música, aqui no jeito, Pedro Bento Zé da Estrada. Sério, música linda, né? Essa música, ela traz uma mensagem maravilhosa, né? Fantástica. É, então, vamos de música. Vai pedindo seu modão aí, hoje é terça-feira, quinta-feira. Ô, Oliveira, hoje é quinta-feira do ouvinte. Tamo junto e vamos junto. Maurício Pelizé, a melhor pizza da região é a Vila Pub Gastrobar, pizzaria? É, tá certo. Vão respondendo, gente. Vão respondendo que vai ter mais sorteio. Quem sabe você pode ser o próximo ganhador, pode. Paulo Bocardi, bom dia. Bom dia, Ronaldo Luchese. Dulce Carlotto, bom dia, Dulce. Como é que vai? Tudo bem? Elias Aparecido, Tia Lena, Sandra Mara Freitas. Um abraço pra vocês. Vamos de música. Música.

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1: Bom dia, meu amigo Paulo Bocardi. Tinha uma quinta-feira abençoada, rapaz. O Paulo Bocardi pediu a música Carona com a Saudade. Oferece para todos os ouvintes e para toda a família Bocardi. Um abraço, meu irmão. Deus abençoe. Fica com Deus.

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1: 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Agora são 6:50. 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
4: 6:53.
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2: Vamos dar uma olhadinha como é que fica o tempo nesses dias. É, tá chovendo? Tá chovendo, vai continuar chovendo por enquanto, viu, gente? É. E ó, tem alerta aqui pra região, tomar cuidado que vem chuva forte. Essa noite já choveu bem, né? Foi uma chuva boa, mas constante, porém sem sustos, né? Isso é bom. Tá? Para hoje, quinta-feira, mínima 17, máxima de 22 graus, sol com muitas nuvens, chove durante o dia e à noite também, tá? Chance de chuva, ó, 96%, ou seja, não tem, vai parar não, tá? A chuva está em 20,7 milímetros e a umidade do ar está em 97%. A sensação térmica vai ficar entre 17 e 19, tá? É sexta-feira, a chuva continua sim, tá? Chuva forte de manhã, e aí tem um alerta aí, uma laranja, né, para tempestade, então vamos ficar atentos. Ainda chove no começo do dia, da tarde também chove, tá bom? As chances estão em 98%, e a sensação térmica vai ficar entre 16 e 19 graus. Sábado com muitas nuvens e períodos de céu nublado e pancadas de chuva. Estamos na lua minguante, viu? Sábado também, sensação térmica de 13 a 16, ou seja, se viu que as temperaturas estão caindo, né? Tanto a mínima quanto a máxima. Sensação térmica 16, ou seja, sábado vai estar aquele sábado para ficar em casa, maratonando uma série, comendo uma pipoquinha e descansando. Chuva forte, viu, gente? Bora lá para domingo? Ah, domingo vai ter sol? Não, continua chovendo, tá? Mas a chance diminui, pode ser que dê uma recuada, que daí as chances estão em 56%, tá bom? Temperatura 17, 20 graus e a sensação térmica aí de 17 a 19. Bom, aí tem uma alerta aí para queda de temperatura, mas deu uma melhorada, viu, gente? Porque estava a previsão aí de frio extremo, de temperaturas de 5 graus aí de mínima na próxima semana. Essa mínima subiu para 9, tá? Mas vai continuar, continua aqui essa previsão de frio, tá bom? Para os próximos dias, tá? Então, essa foi a previsão do tempo. Qualquer alteração, fique atento que a gente vai estar informando você aqui na Itambé FM 105,9, a rádio que mais cresce a audiência.
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2: Bom dia, bom dia, bom dia, gente. 6h58, Elias Aparecido, como é que você tá, meu irmão? Você tá bom?
3: Bom dia, Oliveira
2: Júnior. Bom dia.
3: Deus abençoe o teu dia, seu e da tua família.
2: Amém, obrigado.
3: Tô com modão aí.
2: Oh, já vou separar aqui um modão pra você, pode deixar. Dona Divina, bom dia, Dona Divina. Dona Divina, um abraço pra senhora, Deus abençoe ricamente. E a Dona Divina mandou assim, olha, que cada minuto do nosso dia seja abençoado, iluminado pela presença de Deus. Um abraço, Dona Divina, Deus abençoe, assim que seja, né? Para nós todos, para nossos queridos ouvintes também. Quem mais tá por aqui, deixa eu ver. A Cris Milhati, ela pediu uma música. Deixa eu ver aqui. Oi, Cris. Bom dia, Cris Milhati, tudo bem? A Cris mandou assim, ó, quero ouvir a música Doença de Caboclo e oferecer pro meu irmão, Ademir, dizer que amo ele demais. Ô, Ademir, um abraço para você, rapaz. Deus abençoe ricamente, viu? Tá separado aqui, Cris. Já vai ser a próxima, tá bom? Um abraço aí pro meu amigo Rafael. Rafael, bom dia, Rafael. Fala comigo.
4: Oliveira, bom dia. Em Jacaré, escuta aqui na 105.9.
2: É isso. Vai
4: aqui pra mim. Bom dia.
2: Bom dia, garoto.
4: Oliveira Júnior.
2: Tamo junto, Rafael. Um abraço pra você, viu? Que Deus abençoe, tá? Que maravilha, viu? Bora. O Aldo Freitas, lá de Laranjal do Jari. Ô Aldo, um abraço pra você, que Deus abençoe ricamente, viu? O Aldo tá numa viagem, como é que eu vou dizer assim, uma aventura de moto vindo lá da Amazônia pra cá na nossa região. São 9 dias, eu acredito, de viagem, né? Ele tá falando que acredita que domingo ele chega aqui na região. Hoje tá em Brasília. Que bacana, gente. Que bacana. Deus acompanha, rapaz. Deus acompanha nessa sua aventura aí, tá? Que Deus esteja te protegendo. Uma viagem dessa de moto não é fácil, não, né? Eita, e ainda tem um... Como é que é? Mais um dia de barco. Bacana. Muito bom. Um abraço, Aldo. Deus abençoe. Cuidado pelas rodovias aí, rapaz. Cuidado. Muito bom. Vamos de música, então. César e Paulinho, Cris, um abraço para você, pro Marco André, pro Rafael, pro Ademir. Que Deus abençoe vocês.

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4: 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São 7 horas e 11 minutinhos, 7:11. 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
7: Hora certa.
5: 7:13.
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1: A saudade, né, gente? É uma viagem no tempo, mas pensa aquela viagem gostosa, né? Ah, ó. Deixa eu falar pra você que tá ligadinho comigo, Japa, bom dia, Japa, bom dia. O Aldo Freitas, gente, já está no sétimo dia de viagem. Eita, tem que ter coragem pra uma aventura assim, hein? Uma viagem assim de 9 dias numa moto. O problema é, vai chegar com certeza, que Deus acompanha. E a volta, né, gente? Mas 9 dias, eita, mas que coragem, rapaz. Fácil não, viu? Fácil não. Bom dia, Wellington. Bom dia, pessoal da Casa da Mamita. Bom dia, bom dia. É, pessoal ligadinho com a gente. Zé Roberto, como é que você tá, rapaz? Tudo certinho? Bom dia, Dalila. Bom dia. Bom dia também, Ana Paula Stepniak. Bom dia, Dona Ivone Sandrigo. Bom dia, Claudino Bento, Geraldo Brito. Bom dia, Maria Helena, Dona Dirce Bocardi, bom dia. Sueli Martins, toda a família Martins, seu Dito, Dona Doralice, Ana Paula, todo o pessoal. Ronaldo Luchese, bom dia. Ana Junqueira, lá em Jacarezinho, Norte Velho do Paraná. O Tonho também tá por lá. Bom dia ao pessoal que tá fora. A gente vai longe, né? Vai longe, não, pelo Brasil afora e pelo mundo afora. Meu amigo Pedrinho, lá em Luxemburgo, nas Europa, ouvindo a gente. Um abraço também a Janete Rabaneda na Inglaterra, o Pedro Henrique nos Estados Unidos. É, gente, vai longe, né? Bom dia, Rose Gaúcha, você tá bem, Rose? Como é que você tá? Tudo certo? Bom dia, Deza, doutor Camargo. Bom dia também a Sandra Pelicel, pessoal. Da Secretaria de Obras. Um abraço pra vocês aí, bom trabalho, que Deus abençoe, uma ótima quinta-feira. Vamos de música, né? Ô, seu Dito, cadê o seu Dito? Deixa eu achar o seu Dito aqui, ó. Aqui, bom dia, seu Dito, como é que tá? Tudo bem? Seu Dito, essa aqui eu separei pra você e toda a família aí, o pessoal, os caminhoneiros estão ouvindo a gente? Então, ó, mais ou menos assim, ó. Eita, Chitãozinho e Chororó, 7 horas e 16 minutinhos, 7:16.

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1: Eita, maravilha, bom dia, Rose. A Rose pediu uma música aqui toda romântica, linda essa música, viu? Oferece para todas as meninas da creche, para todos os ouvintes, para a família. Que Deus abençoe, Rose. Ótima quinta-feira.

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1: Ah, bom dia, meu amigo William Toniassi, como é que você tá, rapaz? Pessoal no ônibus sintonizado com a gente, braço pra vocês, são 7h28, João de Souza e Bonifácio.

0: Deus abençoe você demais. Não tenho nem palavra pra agradecer.
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2: Hora certa.
1: 7:34
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0: Eita, esse é o Raiz Sertaneja de segunda a sexta-feira. Hoje é quinta-feira do ouvinte. É diferenciado, né? Vamos falar a verdade. E vocês são fera demais da conta. Bom dia, Tom. Fala comigo. Como é que tá em Jacarezinho, em Norte Velho do Paraná? Cidade linda, onde só tem subida e não tem descida. Tom, fala comigo.
8: Bom dia, Júnior.
0: Bom dia,
8: Tom. Uma ótima quinta-feira, cheia de muita paz, muita luz.
0: Amém.
8: Para você e para toda a sua família.
0: Obrigado,
8: meu querido. Juntou com a música do Tião Carreiro, para mim. Aí é... é Veneno da Mentira.
0: Veneno da Mentira.
8: Valeu, um abraço. Fica com Deus.
0: Abraço, Tom. Que Deus abençoe, viu? Abraço a todos aí em Jacarezinho, cidade linda, maravilhosa. Judite Segantin. Bom dia, Judite. Como é que você tá? Tudo certinho? Judite, fala comigo.
9: Bom dia, tudo bem?
0: Bom dia.
9: Tocar aí Teodoro Sampaio, oferecer para todos os ouvintes e para você, beleza?
0: Maravilha, Judite. Obrigado, Judite, pelo carinho. Já vou separar a sua música aqui, viu? Deus abençoe.

0: ricamente. Forte abraço para você e para todos aí, tá? Sua família, que Deus abençoe ricamente. É, Eva Aparecida, bom dia, Eva Aparecida, bom dia, Alexandre Oliveira, tia Leandro. É tão linda. E eu separei uma aqui, que foi uma versão, né? Uma regravação do Mike Lian. Linda demais. Essa música é simplesmente maravilhosa. Prisioneiro, Mike Lian, 7h37. Bom dia, gente.
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12: Sete horas e 55 minutos. Eita, quinta-feira do ouvinte é especial, né, gente? Vamos falar a verdade? Já acordou? Já tomou seu café? Já comeu seu pãozinho? Se não comeu, passa lá na panificadora, padaria e confeitaria da Neia. Um abraço, Neia. Abraço, Fernando. Abraço pra vocês aí. Bom trabalho. 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Eita, bom demais da conta, viu, gente? Bom dia, Sandra Mara Freitas. Bom dia, como é que você tá? Fala comigo.
13: Bom dia aí também, bom dia aos ouvintes, bom dia Oliveira Júnior.
12: Bom dia.
13: Bem,
12: graças a Deus.
13: Toca pra mim, Lourenço e Lorival, Franguinho na panela.
12: Deixa comigo.
13: Todos vocês aí da rádio.
12: Obrigado, Sandra, já vou separar aqui, viu, Lourenço e Lorival. Bom dia, o Jair da bicicletaria. Ô Jair, um abraço pra você, rapaz, você tá bom, tudo certinho? O Jair mandou assim, olha, Deus vê seu esforço. Talvez ninguém perceba quando você tem... Quanto você tem se esforçado. Mas Deus vê. A cada passo dado com fé, cada oração silenciosa, cada tentativa de continuar são importantes para Ele. O homem vê a aparência, mas Deus vê o coração. Deus valoriza a sua fidelidade em pequenos detalhes. Então, vamos fazer a nossa parte. Um abraço, Jair. É isso mesmo, viu? 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Vamos falar justamente sobre a oração, viu, gente? Participe, tá? Sábado, 10 da manhã, das 10 horas ao meio-dia, aqui na Itambé FM 105,9. Um abraço, Jair! Quem mais tá por aqui é a Judite. Também, a Juvelina Inácio. Bom dia, Juvelina. É, um bom dia maravilhoso, cheio da esperança de Deus. Juvelina, um abraço para você, viu? Que Deus abençoe. Uma ótima quinta-feira para todos aí, tá? Bom demais, né, gente? Vamos falar a verdade. Eita, bom dia, Cida. Oi, Cida, bom dia. Como é que você tá, minha querida? Tudo certinho? Uma ótima quinta-feira para você, iluminada, assim como você diz aqui, para você e para todos os nossos queridos ouvintes, tá? Um abração, Cida. O César Florão também tá por aqui. Ô, César, bom dia, meu amigo César Florão. Um grande abraço, que Deus abençoe. Bom dia também ao Odair Gomes, que deixa eu ver aqui. A Dona Nadir, lá no Liberdade. Bom dia, Dona Nadir, bom dia. Pai, abençoe o nosso dia, fortaleça a nossa fé, cubra-nos com o seu amor. Amém. Um abraço, Dona Nadir, um abraço também pro seu Vidal. Que Deus abençoe vocês aí, tá? Deixa eu ver aqui, o Odair Gomes também mandou mensagem. Odair, bom dia, garoto, você tá bom? Deus sempre tem o melhor para nós. Que Deus lhe abençoe, abençoe o nosso dia grandemente. Um abraço, meu irmão. Deus abençoe você e também toda a sua família, viu? Eita, maravilha, coisa boa. Bora lá, então. Vamos de música. Primeiro, essa música aqui é da Irmãs Galvão que gravou mesmo. Mas eu vou colocar aqui para vocês uma versão do César Menotti e Fabiano. Essa música é simplesmente linda. Tem certas coisas que é só aqui na Itambé FM. Só aqui no Raiz Sertaneja, 7h59. Presta atenção, Zé, que música linda. 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
1: 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São 8 horas e 14 minutos. 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Então para um pouquinho que está fazendo agora, só um pouquinho. Chega pertinho no rádio, vem para cá você também. Vamos com os nossos apoiadores culturais, que é o que tem de melhor para atender você. E depois, na sequência, Bom Dia com Oliveira Júnior, são 8h15.
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3: 8 horas e 15 minutos.
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5: Muito bem, chegamos ao melhor momento do dia. Momento de juntos pararmos um pouquinho e refletirmos como anda a nossa vida. Temos feito de bom ou não, e principalmente se estamos vivendo ao lado de nosso Deus. Estar ao lado de Deus faz e sempre fará toda a diferença. Para um pouquinho, vai. Para só um pouquinho. Chega aqui pertinho do rádio, vem aqui. Vem bem pertinho do seu amigo Oliveira Júnior, isso. Aí, agora se possível, erga um pouquinho o volume. Vamos conversar. Ah, gente. A vida nos traz tantas coisas boas, coisas ruins também. Acontece, né? Só que eu quero dizer uma coisa pra você. A vida nos deixa cicatrizes. Cicatrizes, marcas que nós vamos carregar com o tempo. E muitas vezes nos trazem aí, ó, boas lembranças. Algumas nem tanto, né? Algumas vão deixar aí alguns problemas, algumas situações. Mas o que importa é o seguinte: as cicatrizes são histórias da nossa vida. Boas ou más lembranças nós vamos levar conosco. Eu quero contar uma história para você entender muito bem o que eu estou querendo dizer nesta manhã. João Felipe, ele era um garoto que ele tinha parte do seu rosto todo queimado. E por onde ele passava, as pessoas meio que olhavam assim com um certo susto. Eram marcas expressivas e chegava a ter uma certa repulsa. Nunca entendi o motivo e ninguém perguntava também, né? E o João, quando ele ia para a escola, ele tinha uma certa dificuldade, porque as pessoas se afastavam dele. Ele era um bom aluno, ele era um aluno dedicado, ele era um aluno que se esforçava, ele tirava boas notas, mas sempre sozinho. Sempre num canto, e as pessoas sempre, as outras crianças olhavam para ele meio com um olhar assustador. Um dia, os alunos reclamaram para a diretora. Chegaram, um grupo de alunos reuniram, chegaram na sala do diretor e falaram: diretor, olha, eu sei que é chato, mas a senhora podia pedir para o João Felipe ele sentar lá na última cadeira? Assim, nós não teríamos que ficar olhando para o rosto dele. É porque é chato, é ruim, é constrangedor. Eu acho que até para ele vai se sentir melhor se ele sentar lá na última cadeira. A diretora ficou meio assim de ter que falar, de conversar com o João Felipe, mas chamou ele num canto. Falou: João Felipe, olha, você é um aluno fantástico. Você não me dá trabalho. Você surpreende a cada dia, mas a situação é essa. E explicou para ele. Ele baixou a cabeça, lágrimas correram dos seus olhos. E ele falou: tá bom, professor, eu entendo. Mas antes, eu posso falar chegar na sala e expor o que acontece, por que que o meu rosto é marcado, por que que tem essas cicatrizes. A diretora ficou meio assim, mas falou, pode, combinado, vamos fazer isso. Joãozinho, no outro dia, chegou na sala de aula, João Felipe, e como foi conversado, foi dado a oportunidade dele falar exatamente como foi e o que aconteceu e por que ele tinha aquelas marcas em seu rosto. Então, ele chegou para a sala e falou, olha, bom dia a todos. Eu entendo aquilo que vocês querem, o que estão me pedindo e o porquê estão me pedindo. Mas antes de eu sentar lá na última cadeira, eu quero explicar o motivo. O motivo de eu ter essa cicatriz tão feia em meu rosto. Eu sei, eu olho para ela todos os dias. Mas o que acontece é o seguinte. Um dia eu estava em casa, a gente estava dormindo, sabe? E começou um incêndio. Os meus pais, apavorados, tentando tirar eu e minha irmãzinha dos quartos, conseguiram me tirar, mas não conseguiram tirá-la. Ela estava no berço e eu estava lá fora, e a casa pegando fogo, e sabendo que a minha irmãzinha ia morrer, eu me desvencilhei das mãos que estavam me segurando e corri para dentro da casa. Então, eu peguei minha irmãzinha no colo e uma viga caiu em meu rosto, mas eu consegui sair de lá, tirei minha irmãzinha com vida. Então, assim, eu sei que essa cicatriz em meu rosto é horrível para vocês que olham, mas para mim ela é linda, porque eu lembro que a minha irmã está viva. Você entende, meu querido? Você entende o que eu quero dizer nessa manhã? Sabe, as cicatrizes em nossa vida são exemplos de vitórias, de conquistas, sim, de frustrações também. Mas o mais importante que eu quero dizer para você é que tem alguém que tem uma cicatriz enorme em suas mãos, em seus pés, em sua cabeça, porque deu a sua vida para você. Para te salvar, para te resgatar, para te dar a oportunidade de você viver. Jesus veio a esse mundo e morreu para te dar vida. Então, meu querido, viva intensamente ao lado. Traga Deus para perto de você. Porque estar ao lado de Deus faz e sempre fará toda a diferença.

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3: 8:32.
4: 20 de março, início do outono. As folhas começam a cair, as cores se transformam e o ar se torna mais fresco. É tempo de apreciar a beleza da natureza em transição. Observar as paisagens se tingindo de tons alaranjados, vermelhos e amarelados. Época de colheita, de aconchego e de recomeço. Aproveite para fazer caminhadas ao ar livre, preparar receitas quentes e curtir momentos especiais com a família e amigos. Viva o outono!
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5: Muito bem, gente. Estamos de volta. Você ouviu aí o Bom Dia com Oliveira Júnior. Está lá no YouTube. É só você participar. Vai lá, entre no YouTube, entre no canal. Participe, vai lá, faz joinha. É muito bom, gente. Tá lá, viu? É só digitar lá Raiz Sertaneja Oliveira Júnior. Você vai encontrar o canal. Aí se torne membro, não custa nada, viu, gente? Não tem custo nenhum pra você, tá? Ó, vamos fazer o seguinte. Para um pouquinho que está fazendo. Para aí só um pouquinho, tá? Eu vou pedir licença pra você, porque tem gente fazendo aniversário. Tem gente fazendo aniversário.
6: Parabéns, parabéns, parabéns pra você.
5: Quem será, hein? Ah, minha amiga Ana Paula Stepinac, que tá completando mais um aninho de vida.
7: Que seja mais um dia lindo e um anjo.
5: Ô, Ana Paula, parabéns pra você, que Deus abençoe ricamente, que você tenha muitos e muitos anos de vida, muita paz, muita saúde. Quem tá mandando um abraço, além do seu amigo Oliveira Júnior, da Andréia, de toda a equipe da Itambé FM, é a mamãe, Ivone Sandrigo, minha dona Dirce Bocage, todos os amigos e familiares. Luana, parabéns, viu? Muitos anos de vida, muita paz, que todos os seus sonhos se realizem. E lembre o seguinte, lembre de olhar para o retrovisor e agradecer a Deus por todos os dias vividos até aqui. Ana, um abraço, Deus abençoe.

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1: Bom dia, Simone Oliveira, bom dia, tudo bem? Ah, Simone tá numa reunião com a equipe e quer oferecer essa música para toda a equipe, ó, Amizade Sincera. Um abraço para vocês, ótima quinta-feira.

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1: Hora certa.
2: 8:45.
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7: 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Um abraço, Bruno. Pediu a Teodoro Sampaio. Um abraço também ao Yuri. Um abraço, Luiz Antônio. Abraço, gente.

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13: Muito bem, gente. Chegamos a mais um final de programa. Quinta-feira do ouvinte. Programa lindo, maravilhoso, gostoso demais da conta. Agora vocês vão continuar na companhia do meu amigo Everson Gaspar e o Show da Manhã ligadinho aqui na Itambé FM 105,9. Amanhã estaremos de volta, se assim Deus permitir, gente. Muito obrigado. Tchau. Fique com Deus. Ótima quinta-feira. Até amanhã.
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0: 8 horas, 55 minutos.

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0: música boa pra gente dançar, tem música boa pra gente cantar, tem música boa pra você ouvir, e eu tô aqui pra poder fazer esse programa legal, fazer esse programa gostoso, né? Trazendo essa alegria contagiante que só a Itambé FM traz pra você. Aquelas músicas que você já ouviu no passado, que você tem lembranças boas, aquela música nova, lançamentos que saem também. Então a Rádio Itambé FM sempre trazendo novidades, trazendo coisas legais pra você ouvinte que está sempre nos acompanhando aqui desde as 5 horas da manhã, 6 horas da manhã, até a meia-noite, nós estamos com a rádio ligada o tempo todo. Meia-noite, ela descansa e volta lá para umas 4h50, 4h30 da manhã, normalmente, né? É isso aí. Então vem com a gente, vem com a gente. Pode ter certeza que aqui você vai ser feliz. E nós estamos aqui para poder alegrar o seu dia aí, trazendo muita música, trazendo informações, trazendo coisa bacana pra você. Vem comigo, vem comigo. Essa aí também é FM 105,9, trazendo sempre música legal pra você. Eita, coisa boa! Trazendo brincadeiras, trazendo coisas legais.
1: Exatamente.
0: E é verdade?
2: Ô menino!
0: Ô menino, já ligou o rádio ou não?
2: Ô menino!
0: Já ligou o rádio? Que bom então, tá ótimo. Bom dia, bom dia!
3: Menino de papai,
0: é o menino de papai que tá ligando o rádio. Bom dia, bom dia. Hoje não vou falar de mim, não. Vou falar de vocês hoje. Calma aí, calma aí, calma aí, hein? Ai, ai, ai. Como é que você tá hoje?
4: Mas tô zerinho, zerinho.
0: Tá zerinho, então tá bom demais, né? É isso aí. Calma, meu filho.
5: Meu filho, calma.
0: Calma, calma, que estamos chegando com muita música boa, notícias, informações, trazendo alegria, brincadeiras, horóscopo, fofocando, fofoqueira, né, a mensagem para o seu dia melhor, Luiz Tubarão com o Minuto do Esporte, trazendo tantas coisas bacanas, por isso que eu falo, é o show da manhã! É o show da manhã, trazendo músicas legais, trazendo o diferencial pra você aqui, tá? Bom dia, bom dia, bom dia, bom dia!
6: Tão carente hoje.
0: Carente?
6: Queria tanto oi, com 8 mil reais, um piquezinho.
0: Hein? É, quem não quer, né? 8 mil reais, um piquezinho, tá? Eu quero, sou besta. Ai, ai, ai. Bom dia, vamos interiajar ou não?
7: Você não sabe que tem que interiajar? Interiajar! É falar todo dia, tá entendendo? Das horas, da bom dia, interiajar, porque tem que ser um negócio ligeiro assim, ó, já.
0: Isso, tem que ser assim, senão não tem graça, né? Mande o teu alô pra gente, 988-374005.
8: Mande áudio aqui no Zap Zap, que eu quero ouvir tua voz no ar. Manda no Zap Zap, a voz, manda, manda.
0: Manda sua voz, manda sua mensagem.
9: Olha a mensagem.
0: Isso, mande o teu áudio.
6: Mande áudio.
0: Estamos aqui para atender você, você de Itambé.
10: Ô, galera de Itambé.
0: Você da cidade vizinha de Floresta. Você de Doutor Camargo.
10: Doutor Camargo.
0: Você de toda a região, eu desejo um bom dia.
11: Bom dia. É um prazer estar em sua companhia.
0: É um prazer estar em sua companhia, pode ter certeza disso. É um prazeraço estar aqui com vocês. Bom dia, bom dia, bom dia. E tá ligadinho com a gente é meu amigo Dorivan Segantinho. Alô, Dorivan, bom dia. Aparecida da Silva, bom dia. O Onofre Pedreira, alô, Onofrão, como é que você tá, meu irmão? Até rimou, né? Alô, Onofrão, como é que você tá, meu irmão? Tudo certo, ou não? Então tá bom. Quem tá ligadinho também é a Eva Berce. Bom dia, Eva Berce, desejando um bom dia pra gente. Que Deus te abençoe também, minha querida. Tudo de bom pra você, tá? A Rosa Berlato Alino também tá ligadinho com a gente. Alô, Rosa, bom dia. Tá acompanhando a nossa programação aí. Que bom ter a companhia de vocês aqui na Itambé FM 105,9. A rádio da família, a rádio que tá sempre conectada com você, né? Sempre trazendo músicas legais, trazendo músicas boas. A minha amiga Jovelina também já tá ligadinha. Que bom ter a companhia de sempre de vocês aqui, viu? Vocês que fazem essa festa gostosa, maravilhosa. Mandar um bom dia também lá pras meninas da creche que tá acompanhando a gente. A Dalila, a Keila, a Yolanda, a Vanderlei, a Roseli Piveta, também a Terezinha e a Rose. Na par da tarde tá a Nilza Maria. Tá a Nilza, a Maria, a Roseli Cardoso, a Giane, a Simone, a Kelly e a Roseli. Bom dia pra vocês, tá bom? Obrigado aí, mandar um abraço lá pessoal de São Miguel do Cambuí, aqui da Ban e também São Luís, são os patrimônios aqui perto da cidade de Itambé. Forte abraço pra vocês, tá? Obrigado pela audiência de vocês aí, viu? Muito bom ter sempre a presença de vocês. Mandar um abraço para Roseni Tirone. Alô, Roseni Tirone, um forte abraço. Para Cida, para Maria Aparecida, que está acompanhando sempre nós também por aqui. Que bom ter a companhia de vocês. Mandar um abraço lá para minha amiga Edna Virtuan. Alô, Edna, tudo certo por aí ou não? É? Já se recuperou da festa, Edna? Hã? Eu fui pra festa, rapaz, que festão que tava ali, né? E realmente, foi um festão mesmo. Pena que eu não pude ir, né? Pena que eu não pude ir, já tinha compromisso já. Mais um abraço pra você aí, Edna. Tudo de bom aí, tá? A Lolinha Pavan tá sempre ligadinha com a gente. O Geraldo Andrade, fazedor de vassoura pet, também tá sempre ligado com a gente. Alô, Geraldão. Seu Joaquim Paixão de Floresta. A Dona Neuza Gomes, né? Tá lá ligada em casa. Alô, Dona Neuza Gomes, forte abraço. Seu Barnabé, a Dona Neuza também, né? É, quem mais aqui? O Miquimba, alô, Miquimba. João Luiz de Floresta, ligadinho com a gente também. Pessoal aqui, o Rafael Almeida, o filho da Cristiane Miliati. Bom dia, Rafael. Bom dia, Cristiane. A Marta Lúcia de Floresta, sua mãe Priscila. E a Ashley também tá sempre ligadinha com a gente por lá também, né? Obrigado pela audiência de vocês aí, meu povo. Daqui a pouco tem as previsões astrais. Mandar um abraço lá também pro Brás, também pra Maria de Floresta, que tá ligadinha com a gente. O Benedito Martins da Today também tá sempre ligadinho. Ele, a neta Lívia Maria, sua esposa, toda a família. Alô, Dona Cida Guerra de Floresta, tá ligadinha com a gente também? Bom demais, um forte abraço pra senhora aí, viu? Obrigado pela audiência, tá todo dia ouvindo nós lá, tá? Obrigado mesmo. Vamos ver aqui. É, hoje é quinta-feira, né? Dia 11, dia da Marinha Brasileira. Quinta-feira também é dia do educador sanitário. Educador sanitário? Ué, será que é aquele que quando você vai no banheiro fala, você tem que fazer desse jeito aqui, o número 1, o número 2? Sanitário, ué? Ai, ai, ai. Será que é esse? Meu Deus do céu. Ai, ai, ai. Educador sanitário, é porque eu entendo isso aqui. Pra educar a gente no banheiro, será? Ai, ai, ai. Dia de São Barnabé. Não tem nada a ver, né? É, dia de São Barnabé. Abertura da Copa do Mundo de 2026 é hoje também? Eu nem tô sabendo, será? Ixi, nossa. Bom dia, bom dia, bom dia, bom dia. Mandar um bom dia lá pra Deza de Doutor Camargo, Aparecida da Silva, que chegou a tempo também. O Alessandro de Oliveira tá na escuta aí, todo mundo aí ouvindo aí. Que bom, meu povo, arrumando as máquinas aí. Alô, meu amigo Lauro, alô, Thiago, um forte abraço pra vocês também, bom trabalho aí, viu, gente? O Marcelo também, esposo da Deza, que tá acompanhando a gente. Bom dia, Marcelo. Bom dia a todos vocês aí que estão ligadinhos e acompanhando a nossa programação aqui na Itambé FM, tá bom? Obrigado aí de coração a todos vocês que estão sempre ligadinhos com a gente dentro dessa programação gostosa, animada, né, aqui na Rádio Itambé FM 105,9, tá bom? Obrigado mesmo de coração a todos vocês aí, viu? É isso aí. Mandar um abraço lá também pra Dona Vitalina, né, também pra Eva Berce, que tá acompanhando sempre nós por lá também. Ei, pessoal, bom demais, viu? É isso aí. O Antônio Carlos lá do Carvão. Alô, seu Antônio Carlos, tá acompanhando a gente também. Obrigado pela audiência de vocês aí. Tá muita gente acompanhando nós. Gente, eu deixei alguém de fora aí, só vocês mandar um bom dia pra mim aí, tá? Manda um bom dia pra nós aqui. Estamos aqui pra atender você, tá? Já vai mandando um bom dia pra gente aqui. Já vai mandando, tá bom? Já fala aí com a gente, já fala, tô aqui ouvindo aí também FM, tô aqui curtindo, a minha amiga Silvana Vigilato. Alô, Silvana, bom dia, minha amiga, tudo certo aí? Ah, vai ter o lançamento agora, já nos próximos meses aí, da música da Natália Serena. Você me mandou lá, eu entrei em todos os links, eu acabei até esquecendo de agradecer você. É, minha mãe tá falando bom dia pra você. Opa, como é que é o nome da sua mãe mesmo? Eu tinha anotado aqui o nome dela. Vamos ver aqui, mas eu não vou lembrar agora qual que é. Fala aí pra mim que eu já é mais rápido do que eu ficar procurando aqui, tá? Obrigado aí, querida. Dona Helena, Dona Maria Helena, verdade, Dona Maria Helena. Alô, Dona Maria Helena, um forte abraço pra senhora, forte abraço pro seu esposo. O nome do papai, ô Silvana, tá? Obrigado pela audiência de vocês, viu? É isso aí. A Adriana tá mandando aqui. Bom dia, Adriana. Tá ligadinha também, ouvindo a gente, indo trabalhar, indo pro trabalho e ouvindo a gente. O cerimonial da abertura da Copa do Mundo de 2026 começa às 14h30, horário de Brasília. Logo em seguida, às 16 horas, o horário de Brasília, a bola rola para a partida de estreia entre México e África do Sul. Eita nós, a Adriana tá por dentro de futebol, viu? Ela falou que de bola ela entende. Eita nós, duro que entende mesmo, viu? Alô Luiz, o seu Luiz é o esposo da Maria Helena e a mamãe da Silvana Vigilato, a sogra do Yudi, os sogros do Yudi e a vovó da Natália Serena, né? Eita nós, bom demais da conta. A Vanilde tá ligadinha com a gente. Bom dia, Vanilde de Almeida. Bom dia, Rosemira. Bom dia, o Yuri também, o seu Luiz, né, o Luiz também, e também o seu Lorivaldo, coisa boa, hein? Bom dia pra vocês aí, bom trabalho, né? Essa chuva aí, meu Deus do céu, chuva é ruim pra trabalhar, né, no tempo assim, né? Vou lá, você trabalha na chuva? Falo, não, quem trabalha na chuva tem que ter um lugarzinho pra trabalhar, né, senão não tem jeito, né? Que nem aquele cara assim, você dorme na rua? Se eu dormir na rua, o carro passa em cima. É assim que o cara fala, né? Se eu dormir na rua, o carro passa em cima. Daí o cara tirou ele de letra ainda. Ai, meu Deus do céu. Vamos lá, vamos com música pra você. Vou tocar umas músicas aqui, gente. Vou tocar uma música do Cazuza. Pro dia nascer feliz. Porque eu quero que o dia nascer feliz. Porque eu gosto da felicidade, eu gosto da alegria. Gosto de coisa boa. Na sequência tem Skank. Jack Tequila. Depois vem a música da Ana Castela Nova também, né? E da Sula Miranda, Rédeas do Poçante. Olha só, é só música boa. A Nitambé FM sempre trazendo músicas legais. Vamos lá, 9 horas e 10 minutinhos. Falei até demais já, né? Ai, meu Deus do céu. A Adriana tá falando aqui, vamos ver, Adriana, que você tá falando aqui. Sobre os jogos da seleção brasileira, caso o Brasil passe para fazer eliminatória, teremos um jogo no dia 29 de junho, às 14 horas. Olha só, para o terror dos patrões. Aí os patrões têm que mandar tudo embora para assistir o jogo do Brasil, né? Rapaz, você vai mandar os funcionários embora para assistir o jogo do Brasil ou não?
1: Exatamente.
0: Vai? Ai, tá nós. Aí danou tudo, hein? Ixi, nossa. Aí danou tudo.
2: O quê? Não acredito.
0: Aí vai ter que mandar os funcionários. Vai para casa assistir o jogo do Brasil, né? Vai um pouquinho mais cedo para casa, né? Aí tem que um pouquinho mais cedo para baixo. Aí ele vai assistir o jogo do Brasil, aí ele vai comemorar. Se o Brasil perder... o bambu geme daí, aí danou tudo, hein? Ixi, nossa, né?
2: Ai, pai.
0: A gente torce pro Brasil, né? Mas vai que dá errado, né? A gente torce. O Brasil tá indo dado tudo errado, né?
2: Ok, houve um equívoco.
0: Então tem que torcer pra dar certo, né? Aí que o Brasil tiver lá, fala, meu Deus do céu.
2: Acaba, está esquentando.
0: Aí, se perder, é complicado.
2: Eu vou me dizer, meu filho, fazer coisa.
0: Ah, com certeza. Vamos ver o que vai acontecer, né? Vamos com música pra você. Vamos calar a boca, Gaspar. Você fala demais. Bom dia.
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0: Bom dia, até o meio-dia eu tô por aqui fazendo companhia. Vem essa música bacana do Cazuza pro dia nascer feliz. Seja feliz, porque eu sou. Beijo pra vocês!

0: Cazuza pro dia nascer feliz. Agora são 9h16. Um sol que contagia com alegria.
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0: Agora vem Skank, Check Tequila. Lembra dessa?

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3: Oi, gente, tudo bem? A gente tá chegando aqui na nossa rádio preferida, maravilha, de programação, né, Chuchuzinho? Tudo bem aí, Flor do Dia? Bora lá, hoje é quinta-feira já, véspera de final de semana, hoje dia 11, né, de junho de 2026, tem Copa do Mundo começando hoje, e a gente tá aqui pra trazer dicas astrais, tá bom? Vamos lá saber o que os astros revelam pro seu signo, bora? Alô, você de Áries! Hoje a lua entra na sua casa, segunda casa, de manhã, e freia os seus impulsos e engata a vontade de ter segurança financeira, viu? O happy hour deve comprometer os seus planos, já que tende a gastar além do que pode em rolês com os amigos. Nos assuntos do coração, tudo indica que vai avaliar bem o candidato ou candidata antes de... e só vai dar um like, né, se demonstrar os valores que você deseja. Tá exigente, hein, Chuchu? Número da sorte hoje é o 4, a cor preto. Ouro. Sua postura firme promete chamar atenção hoje, Tourinho, mas pode causar tensões mais tarde. Um bom descanso, comidinha gostosa e momentos de paz prometem fazer milagres, tá bom? Se você estiver precisando, bora lá. Cuidado com atitudes possessivas para um lance não subir no telhado, hein? Ai, ai, ai. Número da sorte hoje é o 51, a cor é violeta. Geminiano, geminiana, como o seu ritmo tende a ficar mais lento e a sua energia social pode dar uma sumida, o dia está propício para organizar pendências, revisar tarefas, bolar projetos com mais calma, tá? Agora, na paixão é o seguinte, pode pintar um crush ou um caso secreto. Se já tem um ficante ou um compromisso, tende a valorizar momentos a sós com ele ou com ela. Número de hoje para você de gêmeos é o 12, a cor amarelo. E você de câncer? Pode surgir oportunidade de ganhos em trocas de ideias com os amigos. A dica é só ter um pouquinho de cautela ao misturar grana com amizade, porque tem sinal de furdunço aí, né? Nos assuntos do coração, além alguém do seu círculo de amizade, pode deixar o seu coração quentinho, querendo pijamas combinados, sabe? Mais tarde, tende a rolar química forte, porém com complicações. O número de hoje para vocês é o 54, a cor vermelho. E assim, ponto final, terminamos o primeiro bloco. Daqui a pouco eu volto a qualquer momento e aí falo para você de leão, libra e escorpião. Combinado? Continue com a gente aqui, Chuchu. Até daqui a pouco.
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4: Alô você, tô chegando, tô aqui ó, com mais uma edição do Fofoqueira, sim, vou

0: desfilar o meu veneno. Muito prazer, eu sou o Silva Júnior, mas pode me chamar de seu amigo. Hoje é quinta-feira brasileira, 11 de junho. E a partir de agora, você fica por dentro de tudo que tá dando o que falar no mundo dos famosos. Uma publicação sobre a vida amorosa de Rafa Kalimann ganhou repercussão nas redes sociais e levou a influenciadora a se manifestar. O conteúdo sugeria a crise no relacionamento dela com o cantor Nathan e levantava hipótese de término, associando a situação ao bem-estar da filha do casal Azusa. A história se espalhou entre páginas de entretenimento e gerou aquele burburinho básico, né? Dúvidas entre os seguidores. A postagem dizia que a Rafa estaria incomodada com atitudes atribuídas ao artista e avaliando mudanças na vida pessoal. A especulação aumentou comentários sobre o casal, que costuma chamar atenção por compartilhar momentos juntos. Diante do assunto, Rafa respondeu à publicação. Indignada, negou as informações e acusou o perfil de inventar mentiras para conseguir curtidas e engajamento. A reação circulou rapidamente pelas redes sociais e foi vista pelos seguidores como uma resposta direta às especulações sobre o relacionamento. O caso reacendeu o debate sobre boatos envolvendo celebridades e limites de exposição pessoal. Ao se posicionar, Rafa deixou bem claro que não concorda com a narrativa divulgada e classificou a história como invenção. Será? Já já eu volto com mais destaques do mundo dos famosos, porque você sabe que eu aumento, mas jamais invento.
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0: agora são 9h42. Bom dia, bom dia, bom dia, bom dia, bom dia, meu povo. Bom dia, gente. Bom dia, vocês estão tudo bem? Vocês estão tranquilo? Vocês estão sossegado? Graças a Deus. Mais uma manhã abençoada, né? Eita, nós. Bom dia. Mandar um abraço lá pra Silvana Vigilata. Ela mandou, ela falou assim, eu tô aprendendo a fazer queijo, né? Ela mandou uma foto de um queijo, mas ficou bonito o queijo, hein? Não sei se ficou bom, se ficou gostoso. O cara tá aprendendo a fazer queijo. Falou assim, ó, tô aprendendo ainda. Que bonito, hein? Eita, nós. Alô, dona Maria Helena Lossuriz, hoje tem queijo na casa da Silvana, viu? Ai, ai, ai. Quando eu vejo esses queijos redondos assim, eu lembro daquela piada, né? Do cara falar assim, o cara tava vendendo queijo, né? Aí ele falou, o rapaz falou assim, ô, tudo bom? Falou pro português, né? O português falou, ô português, vamos comer esse redondo aí? E ele falou, e quem segura o queijo? Ai, ai, ai, aí danou tudo, né? Ele, quem segura o queijo? Eu comer esse redondo, ele falou, e quem segura o queijo? Aí danou tudo, hein? Meu Deus do céu. Ai, ai.
1: Ai, cachorro.
0: Ai, meu Deus do céu. Ela falou que ela tá aqui. Ah, ela tá lá, Maria Helena? Também? Que bom. Deus abençoe vocês, viu? Ai, ai, ai. Aí danou tudo, viu? É isso aí, né? Falou que é inseguro o quê?
1: Ah, Zé da Manga.
0: Ah, meu Deus do céu. Agora são 9h43. Vamos ver quem mais tá mandando alô. Alô, dona Divina. Bom dia, dona Divina. Tudo certo com a senhora? Bom dia. Alô, Gisvaldo aqui de Itambé. Bom dia também. Tá ligadinho com a gente. Que bom ter a companhia de vocês. Vamos mandar ver quem tá lá no grupo da rádio. É a Madalena Limões. Limoli. Limoli, é isso? Madalena, também a Dulce Carlotto, bom dia Dulce, tá ligadinha, também a Lucileia Francisco, bom dia querida, também a Adriana tá lá no grupo também, o Oliveira, Andréia, bom dia pra vocês, bom trabalho aí na mídia GPS, na gráfica mídia GPS, minha amiga Jovelina tá por lá, a Dona Divina também tá por lá, Jair da Bicicletaria, bom dia Jair, tudo certo por aí ou não? Coisa boa, bom dia pra vocês aí, tá bom? A Eva Aparecida, tá ligadinha com a gente também, obrigado pela audiência de vocês, a Luciana Bertac, alô Luciana, bom dia, seu Geraldo de Brito, alô pessoal, seu Geraldo de Brito, bom dia. Vamos lá, vamos com música pra você, esse é o Show da Manhã.
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0: Agora vem Queen, Echo of the King.

0: Essa é a música dos políticos, né? Tem uns políticos que é assim, tapa aqui e descobre ali, né? Eita, nós, tem uns políticos que eu vou falar a verdade, viu? Principalmente que estão no Brasil, né? Meu Deus do céu, vamos criar mais um imposto. Ai, ai, ai, só imposto, imposto, imposto, imposto. E a gente não vê nada de concreto, né? Meu Deus do céu, no concreto que nós vemos nas paredes só, tirando isso, acabou, né? E só os pedreiros que vê coisa de concreto, né, pedreiro? E eles que fazem o concreto ainda. Ai, ai, ai. 9 horas e 54 minutinhos. As meninas, tapa aqui e descobre ali. Não tem nada que não fica descoberto, né? Pode ficar por um tempo, mas a uma hora aparece. É o Show da Manhã, tá todo mundo ligado.
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0: Agora vem Barões da Pisadinha. Meia-noite.

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0: Bruno e Marrone, agora são 10 horas e um minutinho. Manda essa música lá pra minha amiga Neide Castaldelli, ela que gosta ali do Bruno e Marrone. Né, Neide? Um forte abraço pra você, minha querida, tudo de bom. Mandar um abraço lá pra minha amiga Dulce Carlotto, também pra Sandra Mara Freitas Batista, também o Luiz Tubarão lá do Cantinho dos Animais, a Jaque, toda a equipe lá dos Cantinhos dos Animais que estão acompanhando a gente. Alô, Eva Berce, bom dia. Alô, Eva Aparecida, bom dia, tá ligadinho conosco também. Bom dia a todos vocês aí, gente. Vamos aos nossos apoiadores culturais e já já a gente vem com a nossa mensagem para o dia melhor de hoje, tá bom? Agora são 10 horas e 2 minutos.
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7: Oi, gente, tudo bem? A gente está de volta aqui na nossa rádio. Delícia, maravilha de programação, né, Chuchu? Nesta quinta-feira, véspera de final de semana, vamos lá. Dicas astrais para você. Alô, Leão! Sua presença firme, forte e decidida tem tudo para destacar hoje, o que pode beneficiar a busca por reconhecimento e estabilidade. Já no fim do dia, vejo risco de auê em parcerias ou relações de trabalho, hein? Ó, no fim do dia, ciumeira ou necessidade de ter o controle pode aparecer e complicar a relação. Número da sorte hoje para você de Leão é o 11, a cor azul claro. Um bom dia para estudar, se aperfeiçoar, né? Hoje, fazer planos, pensar longe. No fim do dia, cobrança ou mudança pode te tirar do eixo, hein? É, Kelpkan, não pira, calma, respira. Nos assuntos do coração hoje, se tem um crush ou um love, tende a construir algo sem pressa, mas com consistência. O número de hoje é o 60, a cor verde. Libra, amores! Pode atrair bons negócios, acordos e mais conforto hoje. Mesmo assim, redobre a prudência na hora do lazer aí e fuja de tentações, sabe? É, bora organizar e pensar a longo prazo, né, Chuchu? Nos assuntos do coração, uma conexão fortíssima promete pintar, despertando emoções intensas e desejos profundos. Nossa! Número de hoje, Librinha, é o 9. A cor é salmão. Escorpião! E você de Escorpião? Seu poder de persuasão pode ajudar bastante com clientes, colegas e superiores. A dica é só ficar alerta para não exagerar na persistência, cair na teimosia ou resistir aí a mudanças, tá bom? Nos assuntos do coração, a energia lunar contribui para o fortalecimento da relação, com chance de se comprometer para valer, hein? Número da sorte hoje, Escorpião, é o 51, a cor amarelo. E assim, ponto final. Já foi, terminamos o segundo bloco. Eu vou voltar ainda hoje para falar para você de Sagitário, Capricórnio, Aquário e Peixes. Enquanto eu não volto, tu continua aí curtindo a melhor programação do Brasil, tá? Até daqui a pouco.
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17: Muito bem, voltamos pra tricotar gostoso aqui no Fofoqueira. Ó, um relato curioso sobre encontros por aplicativo viralizou nas redes sociais e abriu um debate sobre interesse e comportamento nas relações modernas. O influenciador fitness Rafa Martins contou que passou a desconfiar de uma mulher ao perceber que os encontros pareciam girar em torno de restaurantes caros, não da aproximação entre os dois. Rafa disse que no começo achou até normal a escolha por lugares conhecidos. Com o tempo, notou que a mulher chegava aos restaurantes sabendo detalhes do cardápio e dos pratos famosos. Durante os encontros, ela fazia fotos e vídeos do local. A desconfiança aumentou quando a situação começou a se repetir. Para ele, a conversa passou a focar mais nos próximos restaurantes que ela queria conhecer do que no relacionamento. Em certo momento, teve a sensação de que o encontro era com o restaurante, não com ele. Jesus, né? Depois de compartilhar a história, Rafa recebeu relatos parecidos de outros seguidores. O caso gerou discussão sobre aplicativos de namoro. sinceridade nas intenções e sinais que aparecem quando o interesse não está na pessoa. É, se cuida, tem dessas. Daqui a pouco eu volto com o último assunto de hoje.
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0: Agora são 10 horas e 12 minutinhos nessa manhã do dia 11, né, gente? Dia 11 de 6 de 2026, às 10 horas e 12 minutinhos, horário de Brasília, é isso? É. Então hoje é a abertura da Copa do Mundo, né? É isso aí. Vamos lá para a nossa mensagem para o dia melhor de hoje. Vamos lá? Na verdade, eu queria tomar uma água, mas nem tem uma água aqui, mas tá bom, depois eu tomo. É, deu uma crise de espirro agora em mim aqui, meu Deus do céu. É, vamos lá? Não sei se tem alguma poeira, alguma coisa aqui. Deve ter cheiro de poeira aqui, né? Meu Deus, como é que tem poeira nessa loja? Ai, ai, ai, não é fácil não, hein? Não é fácil não. Mas vamos lá, 10 horas e 13 minutos. Deixa eu achar uma música de fundo aqui pra depois, já que nem deu tempo. Eu falo, a correria grande, é, não deu tempo. Vamos pegar essa do Anderson Freire aqui, vamos achar uma bem bonita dele aqui. Deus no controle, essa é bonita, do Anderson Freire. Vamos lá?

A palavra de hoje: não seja cruel. Aprenda a ter compaixão daqueles que estão em pior situação que você. Lembre-se daquele máximo do maior dos filósofos: felizes os misericordiosos, porque eles alcançarão a misericórdia. Seja compassivo com os que erram, porque você não sabe quando poderá cometer erro semelhante, e gostará que compreendam e lhe relevem. Releve também e seja misericordioso com quem erra. Olha a palavra de hoje, né? Texto de número 249, o último foi 248, na sequência aqui, né? Olha, gente, e é real, né? Então não seja cruel com as pessoas. Aprenda a ter compaixão daqueles que estão em pior situação que você, sabia? Lembre-se daquele máximo dos filósofos: felizes os misericordiosos, porque eles alcançarão a misericórdia, né? E assim é verdade. Às vezes a gente julga as pessoas porque erram, fica falando o tempo todo do erro, jogando na cara o tempo todo, falando isso, falando aquilo, né? O tempo todo que erra: ah, você errou nisso, você errou naquilo, você fez isso, você fez aquilo, né? Mas será que também um dia você não pode errar? Será que com seus erros, né, você não pode errar também? Então é o que eu digo: errar é humano. Através dos nossos erros é que nós aprendemos. Deu para você entender? É quando a gente erra, a gente aprende. Porque é através da dor que nós aprendemos. Infelizmente tem uma palavra muito forte que eu gravo comigo, deixo comigo a vida inteira: se não for pela dor, se não for por amor, vai ser pela dor. Não é assim? Então, às vezes, a gente acaba tendo problemas, errando, porque é através dos nossos erros que nós aprendemos. Sempre eu digo isso nessa rádio aqui. Só que quem somos nós para poder apontar o erro do outro? Quem somos nós para falar do erro do outro? Quem somos nós para poder julgar o outro, sendo que Deus é amor? Se Deus não nos julga, quem é o ser humano para julgar o outro? Deu para você entender? Deu? Então é o que eu falo para você, gente: não vamos julgar ninguém. Independentemente do erro, independentemente do que essa pessoa fez um dia, não vamos julgar. É a mesma coisa de uma pessoa que roubou, que foi lá, roubou, fez errado, né? Essa pessoa de repente era até conhecida na cidade, de repente ela teve um momento ali de fraqueza, foi lá e roubou. Aí foi preso. Quando essa pessoa sai da prisão, todo mundo vai olhar para ele ou para ela de forma diferente, porque esteve preso. Mas nós sabemos da verdadeira situação dessa pessoa? Nós sabemos a necessidade daquela pessoa? De repente ela foi fraca, e todos nós somos fracos, todos nós. De repente aquela pessoa fala: ah, mas ninguém vai ver, vou pegar. Aí descobre, aí vai preso. Aí quando sai da cadeia, às vezes eles querem uma oportunidade, às vezes de trabalho. Eles pensam: não, aquela pessoa lá é ladrão, não vou dar trabalho para ele não. Ah, mas por que você não dá o trabalho para ele então? É, mas não é fácil, é complicado. Não é fácil, porque a gente não vai confiar mais, não é assim? Então, só que quem somos nós para a gente julgar? Aí sabe o que vai acontecer com aquela pessoa se ninguém der trabalho para ele ou para ela? Vai roubar de novo, porque ela viu que a sociedade, ela é porca, ela é nojenta. Quando se fala de sociedade, eu vejo como porcaria, me desculpe falar,
à sociedade. Ai, eu tenho dinheiro, eu sou melhor que você. Ah, eu não posso falar errado, porque os outros vão reparar. Ah, eu não posso ir mal arrumado em tal lugar, porque os outros vão reparar. Porque eu tenho uma classe social diferenciada do pobre. Vai te catar. Sociedade porca. É isso que eu digo. Me desculpem. A sociedade é porca. Sabe por quê? Porque nós somos todos iguais. Não somos diferentes de ninguém. Não é porque eu me visto com uma roupa mais simples, porque eu me visto diferente de você, que eu sou pior que você. Não é assim? Não é porque eu tenho um carro melhor que eu sou melhor que você. Não é porque eu tenho essa rádio, eu tenho essa loja, que eu sou melhor que você. Deu para você entender? Se nós cortarmos aí, ó, a tua veia aí, se você fazer um corte na sua mão, o sangue é vermelho igual. Só temos o DNA diferente, mas o sangue é vermelho igual. Então aprenda a ter compaixão com aqueles que estão na pior situação que você. A palavra diz, guarde essa palavra no seu coração hoje. Felizes os misericordiosos, porque eles alcançarão a misericórdia. E sabe o que quer dizer essa palavra? Se eu for misericordioso com o outro que errou, o dia que eu errar, alguém vai ser misericordioso comigo. Olha essa palavra. Então seja compassivo com os que erram, porque você não sabe quando poderá cometer o erro semelhante. Eu tenho certeza que você gostará que o compreendam e lhe relevem. Releve também e seja misericordioso com quem erra. Mas é isso que você vê hoje ou não? Quero fazer essa pergunta para você. Dentro de você, você acha que o ser humano ele releva? Ele vai perdoar as coisas que fizeram a você um dia? Hã? Você já perdoou aquilo que alguém fez para você um dia? Hã? Você já perdoou? Eu acredito que não. A gente pode, gente. Eu também tenho os pés atrás com alguns tipos de pessoas que fizeram mal um dia para mim, que passaram... que fizeram certas coisas para mim. Eu tenho pé atrás. Mas eu vejo na rua, eu digo bom dia, eu digo boa tarde. Sabe por quê? Porque o meu coração já perdoou. Porque eu já perdoei. Enquanto eu não liberar o perdão, eu não vou ficar bem comigo mesmo. Deu para entender? Claro, a gente não tem que ficar lá vendo a pessoa e tudo bom dia, e dar um abraço, e dar um beijo, e ficar ali lambendo, não. Bom dia, tudo bem? Como é que você tá? A pessoa sabe o que ela fez, e eu sei o que a pessoa fez. Todos nós temos alguma coisa, mas trate bem, perdoe. O perdão é de Deus. Se Deus não julga, quem somos nós para julgar? Porque Deus, ele é amor. Ele é puro amor. Então, seja misericordioso com o próximo que fez alguma coisa para você. Esqueça o que fizeram para você. Mostre para esta pessoa que você é diferente. Eu vejo muitas famílias discutindo, irmãos, irmãs, brigas entre família, principalmente quando a mãe morre, quando o pai morre, querendo herança, querendo dinheiro, querendo isso, querendo aquilo, dizendo que o irmão pegou mais que o outro, já não conversa mais com o irmão, já não conversa mais com a irmã. Há anos você não fala mais com seu irmão por causa de dinheiro.
Mas entenda que são sangue. O mesmo DNA que está aí em você está lá no seu irmão, na sua irmã. Sabia? Ah, sogra e sogro, fica dando problema, fica dando pitaco, fica dando febre na cabeça da gente, fala coisas, perdoe-os. Porque às vezes tem ciúme do filho, ciúme da filha, que às vezes quando a gente casa, a gente dá mais atenção às vezes para a esposa, para o esposo do que para a mãe e para o pai, e os pais ficam revoltados com isso. Meu filho não está nem aí para mim. E eu vou falar para você, eu também não fico ligando não, se alguém da minha família vem me ver, se alguém da minha família fala comigo, se meu filho fala comigo, se alguém fala com a minha filha, fala comigo, eu não estou nem aí, sabe por quê? Eu dou valor a quem dá valor em mim. Eu me preocupo com quem se preocupa comigo. Deu para entender? Eu dou amor para quem dá amor para mim. E é assim que tem que ser. As pessoas que só te procuram na hora que querem alguma coisa com você, de você. Olha, tudo bom? Oh, rapaz, tudo jóia? Como é que você tá? Tô bem. Nossa, quanto tempo que eu não te vejo. Ah, então, eu vim aqui hoje porque eu tô precisando de um favor, tô precisando do dinheiro emprestado, ou tô precisando de alguma coisa sua, você tem alguma coisa para me arrumar, você tem alguma coisa para fazer pra... Aí você fala, ah, por isso que você veio aqui hoje então, né? Gente da tua própria família muitas vezes, né? Por isso que você veio ver o pai, veio ver a mãe, porque você nem liga pro pai, nem liga pra mãe, não é assim? Só que você acha que eu vou ficar ali se o filho não liga, se a mãe não liga, se o pai não liga? Eu não vou ficar atrás, de forma alguma. Porque dê amor a quem dá amor, dá valor em você. Não seja besta dos outros. Não seja tonto dos outros. A gente tem que perdoar. Mas não podemos ser besta. Não podemos ser idiotas. Desculpe os palavreados, mas é isso mesmo que você tem que ouvir hoje. Nós temos que perdoar. Mas não é quer dizer que você perdoou que você vai continuar sendo burro. De fazer tudo aquilo que você fazia para aquela pessoa e a pessoa não dá valor. Só que Deus, você sabe o que Deus quer de você? Ele quer que você mostre a essa pessoa que você mudou, que você é diferente, que você faz a diferença na vida de alguém. Sabia? Então é o que eu digo para você. Seja compassivo com os que erram, porque você não sabe quando poderá cometer um erro semelhante. Perdoe, mas a gente não pode ser besta. Não podemos ser idiotas de querer que seja a mesma coisa. Não é, não adianta. É a mesma coisa de você pegar, ter um vaso de vidro, de cerâmica, e você quebrar ele rachar em algumas partes. Você pode colar, mas ele vai continuar estando trincado. Deu para entender? Deu para entender? É a mesma coisa de você não jogar água na tua planta todos os dias. Se você não jogar água e regar, ela vai morrer. E é isso que nós precisamos. Que nos regue, que nos cuide, que nos falam conosco para a gente não morrer. Porque a gente vai morrendo por dentro. Entendeu? Deu para entender? Então, entenda, gente, que nessa vida viemos para ser felizes, perdoar o próximo, ajudar quem realmente precisa, dar atenção, ser misericordioso. A misericórdia não é do ser humano, ela é de Deus. Se Deus tem... Às vezes a gente não diz assim, Senhor, tenha misericórdia da minha vida, não é isso que nós falamos? Imagina se Deus,
tudo que você fizesse de errado, ele fosse lá e colocasse uma doença em você, colocasse alguma coisa difícil para você. Imagina, se cada coisa que nós fizéssemos errados, cada coisa que nós falássemos, Deus tampasse a nossa boca, nos desse um tapa. Imagina, como que ia ser? Não é assim? Então é o que eu digo para você. Entenda que Deus, ele é amor. Ele não te julga. Ele não te julga. Mas você tem que aprender, nessa vida, que viemos para ser feliz, para poder perdoar, esquecer as mágoas que passaram, que ficou. Perdoe, porque enquanto você não liberar o perdão para certas pessoas, você vai ficar doente, você vai ficar complicada a tua vida cada vez mais. Não podemos ser vingativos, não podemos se vingar de certas pessoas. Teve pessoas que fizeram mal para mim no passado. Hoje, até pouco tempo atrás, essa pessoa caiu de uma certa maneira que eu não desejei mal nenhum a ela. A ele, na verdade. Não desejei mal nenhum a ele. Mas eu sei o que me fizeram. Eu sei. Inclusive, ontem encontrei ele no mercado do meu pai, cumprimentei, conversei de boa, tranquilo, mas eu sei o que me fizeram. Entendeu? Dei a mão, cumprimentei, sorri. Não tem problema, isso não é ser falso. É liberar perdão. Se eu perdoei, tá perdoado. Passou, já foi. Então é vida daqui para frente. O que passou lá atrás, gente, eu falo sempre para vocês. Passado. Passou, ficou para trás. Não lembre, não fique voltando lá atrás no passado. Não fique ali tentando achar um culpado daquilo. Não vai ter, já foi, já passou. Busque viver o futuro, porque é do futuro, do seu futuro, que você vai fazer o seu presente, a tua felicidade. Eu fico vendo gente vivendo de passado. Chega de viver de passado. Chega. Por favor, chega. Ah, meus irmãos fez alguma coisa para mim lá atrás. Ah, o meu pai me batia muito. Ah, mas minha mãe me xingava muito. Minha mãe não gostava de mim. O que eu disse agora há pouco? Dê valor a quem dá valor em você. Viva o presente. Passou, foi aprendizado. Você aprendeu a ser gente. Você está fazendo isso com seus filhos? Você está fazendo isso com seus netos? Não. Então é o que eu digo para você. Seja misericordioso com quem erra. Porque quem erra está aprendendo. E viemos aqui nessa terra para errar mesmo, para aprender todo dia. E através dos nossos erros que nós aprendemos. Deu para entender? E que Deus te abençoe. Essa foi a nossa mensagem para o dia melhor de hoje. Só quero que você entenda isso. Sempre eu digo isso nessa rádio. Às vezes eu acabo sendo até repetitivo demais. Mas é o que eu preciso te dizer hoje. Tá bom? Vamos às nossas orações.

Senhor meu Deus, meu Pai Santo e eterno Pai querido, eu venho, Senhor, através desta mensagem de hoje que o Senhor colocou no meu coração, que quando eu abri esse computador hoje com esta mensagem, eu nem sabia o que eu ia dizer. Mas eu sei, Senhor, que o Senhor toca na minha mente, toca no meu coração, meu Espírito Protetor vai dizendo palavras por palavras que eu sinto a presença. Muito obrigado por alcançar mais essa vitória de hoje, trazendo essa palavra bonita, maravilhosa. Muito obrigado, Papai, por tudo que o Senhor tem feito, realizado na nossa vida, realizado tudo que o Senhor tem colocado nessas manhãs abençoadas, liberando perdão para o próximo, sendo diferente. Porque eu sei, Senhor, que eu vou alcançar a misericórdia quando eu perdoo. Senhor, eu sei que muitas vezes a gente comete erros, mas é através dos erros, Senhor, que eu sei que o Senhor está nos moldando. O Senhor às vezes aperta aqui, aperta ali, para nós aprender, para nós poder evoluir, porque é isso que nós viemos fazer, evoluir, trazer a evolução, evoluir, porque é isso que nós viemos fazer, evoluir, trazer

0: tal da coleção levada para a viagem, né? Mas o detalhe que mais chamou a atenção foi outro. Os relógios escolhidos representam apenas uma pequena parte do acervo do jogador. No vídeo aparecem gavetas repletas de outros modelos milionários, mostrando que a coleção do Neymar é ainda maior, né? Enquanto exibe todo esse luxo, o camisa 10 segue focado aí na recuperação de uma lesão na panturrilha e trabalha para estar em condições ideais para defender a seleção na Copa. Pelo que a gente sabe, o primeiro jogo ele já não joga, né? É, bora lá deixar os reloginhos, vamos recuperar, Neymar! Seja pelos gols ou pelos relógios, o Neymar sempre encontra uma forma de virar notícia, né, gente? Tem jeito, não. E dessa forma ele é amado e odiado ao mesmo tempo. Muito bem. E o nosso Fofocando fica por aqui, prometendo voltar com certeza amanhã, né, aqui na nossa rádio preferida. Forte abraço para você, um beijo, se cuida e até lá. Tchau, fui!
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0: Esse é o pedido do meu amigo que tá ligadinho com a gente lá, o meu amigo Onofre Pedreiro, pedindo Legião Urbana.
1: Bom dia, Gaspar. Manda pra nós.

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3: Vamos adiantando aqui para poder atender todo mundo aqui. Alô, minha amiga Eva Aparecida, bom dia, tudo certo por aí?
5: Bom dia, Gaspar, bom dia, que Deus abençoe teu dia, uma quinta-feira abençoada para você, a Adriana, a Luar, que Deus abençoe grandemente, que Deus abençoe meus filhos, meus netos, meu genro. Toca para mim, Gaspar, Renan e Raí. Alô, meu querido.
3: Vou tocar para você, Renan, Raí, o Troco, beleza? Obrigado pela audiência de vocês aí, mandar um abraço lá para Dulce Carlotto, lá pro Danielzinho, né? Falou assim que ele não quis ir na escola hoje, tá dando febre nela lá, né, Danielzinho? Aqui do lado do febroso Danielzinho, que não quiseram foi pré-escola hoje, estava com frio e sono. Eita, Danielzinho, forte abraço para você. É isso aí, obrigado, Dulce, bom dia.
6: Bom dia, Everson Gaspar.
3: Bom dia, querida, tudo certo por aí ou não? Tudo tranquilo? Que bom ter a tua companhia aqui, tá? Vamos lá, vamos. Quem tá ali pedindo música também aqui é o meu amigo Luiz. Alô, Luiz Antônio, bom dia.
7: Olá, Gaspar, bom dia, bom dia. O Gaspar, eu ia mandar o nome da música, mas não consigo achar mais. Toca essa moda aí que eu mandei pra você aí pra nós, hein?
3: Beleza, já vamos tocar pra você já também. Obrigado pela audiência de vocês aí, obrigado mesmo de coração a todos vocês, viu? O Adão do Carmo tá ligadinho também. Alô, Adão, bom dia.
8: Bom dia, meu amigo Edson Gaspar, aqui é o teu amigo Adão.
3: Pode de floresta.
8: Nós também estamos na sua sintonia. é Brasil ou não é hoje? Pela Copa. Nós temos que torcer pro Brasil nós ganhar hoje. Falou? Nós queremos em da Mara Lima.
3: Beleza, meu irmãozinho. Obrigado pela audiência de vocês aí. Obrigado por sempre estar acompanhando a nossa programação aí em Floresta. Meu amigo Adão do Carmo, um forte abraço. O que aconteceu com o Cleitinho? Faz tempo que eu não vejo ele. Um abraço pra vocês.
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2: Essa música quem pediu pra mim foi meu amigo Aparecido Regioli. Alô, Aparecido, bom dia pra você! Torona e Vanderlan. É, música de IA, gente. Tem umas músicas de IA agora, 2026. Se você ouvir por aí o nome da música. Obrigado, Aparecido. Forte abraço pra você.

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3: Começando mais uns Clássicos da Itambé. Agora são 12:01. Vou deixar três músicas show de bola pra você. Versão remix, standard mix pra você aqui dentro da nossa programação. Eu tô indo embora, agora já é 12:02. Mandar um abraço lá pro meu amigo, parceiro DJ Renatinho. Né, DJ Renatinho? Forte abraço pra vocês. Bom, gente, eu acho que eu atendi todo mundo, né? Falei o nome de todo mundo aqui também. Ah, faltou aqui a Vanilde de Almeida, agora que eu tô vendo aqui o pedido dela. É bom dia, tocas César e Paulinho, nós, o que mais aqui? Nós dois, é isso aí? Me lembra amanhã, minha querida, eu acabei passando batido você aqui, tá? Obrigado pela audiência de vocês aí. Me lembra amanhã que eu toco pra você e pra Rosemira, mas me lembra, tá, Rosemira? Fala pra ela falar o nome certinho da música aqui, aí eu toco pra vocês aqui, tá bom? Forte abraço pra vocês, obrigado pelo carinho de todos e só tem palavras de gratidão a todos vocês que estão até agora acompanhando a Rádio Itambé FM 105,9. Tchau, tchau, gente, fiquem todos com Deus, até amanhã, se Deus quiser e Ele quer. Relembrar é viver, é os clássicos da Itambé. A Eva Berti está desejando tchau, Janeva. Um forte abraço para você aí, tudo de bom. Obrigado pelo carinho de sempre aí, viu? Você tem uma boa tarde, todos vocês aí. Tchau, tchau, fiquem todos com Deus.
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2: Olá, minha amiga, meu amigo, hora do nosso encontro. Uma das grandes questões que serão debatidas nessa campanha eleitoral é a segurança pública, ou a insegurança pública. É a capacidade que a gente teve nessas últimas décadas de não reagir ao crescimento do crime. Ainda hoje teve uma operação no Rio de Janeiro que lembra muito guerra urbana, lá no Complexo do Alemão, que é dominado por no mínimo 3 facções. Esse terceiro comando puro, que o problema de hoje foram 56 mandados de prisão contra esse TCP, mas também tem lá o Comando Vermelho e tem as milícias, dividindo o território soberano do crime, onde o Estado brasileiro, para entrar, tem que entrar armado e é recebido com barricadas de fogo. Por causa disso, talvez tenha passado com ampla maioria na Comissão de Constituição e Justiça da Câmara, uma proposta de emenda constitucional feita por um deputado lá atrás, deputado Gonzaga Patriota, do Partido Socialista de Pernambuco. Redução da idade penal de 18 para 16 anos. Porque, afinal, com 16 anos, a pessoa já pode eleger presidente da República e não pode responder por seus crimes como um adulto normal. Nos países nórdicos já está bem abaixo disso. O Brasil já teve idade penal bem abaixo disso. É que cada vez mais a gente vai ficando bonzinho com o crime adora isso e aí aumenta. Nas últimas décadas, o governo federal foi incapaz de conter o crescimento do crime. O crime foi crescendo e tomando conta de áreas que eram da soberania do Estado brasileiro e não são mais. Foram 44 votos, deixa eu conferir aqui, 44 a 18. Agora vai para uma comissão especial, uma vez que se trata de uma emenda à Constituição, e depois vai para o plenário da Câmara, onde tem que haver votação em 2 turnos, e aí vai para o Senado. É algo que está sendo esperado pelo povo brasileiro há muito tempo, né? São aqueles garotos, né? O presidente da República lamenta que o garoto tenha que roubar um celular só para tomar uma cervejinha, mas, na verdade, tem força suficiente para matar pessoas, para portar um fuzil lá nos morros do Rio de Janeiro. Os governistas tentaram bloquear a votação de hoje, alegando que os presídios vão ficar mais lotados ainda. Opa, então eles estão informando que há milhares de pessoas com menos de 18 anos que estão praticando crime na rua, não é? Falar nisso, né? Um casal, por ensinar suas filhas em casa, em Jales, foi condenada por aquele juiz júnior. Eu gostaria de ter um juiz sênior, que todos os juízes fossem sêniores. Há 50 dias de prisão. Eles vão depor amanhã no Senado. Depuseram ontem na Câmara dos Deputados. Família Denardi. mostrando o que fazem os resultados. Todo mundo sabe os resultados. Eu conheço resultados aqui em Brasília, de casais que eu conheço, que eu admiro, de crianças que eu admiro, que eu acompanhei desde o nascimento, o ensino, meu Deus, muito à frente daqueles que vão à escola. E sem afetar a socialização, são crianças educadas, corteses, bem educadas, digamos assim. Não? Agora passando para o Master, o Paulo Henrique Costa, que foi o presidente do Banco de Brasília, que deixou o Banco de Brasília desse jeito, né? O atual presidente admite que tem quase 2 bilhões ou 3 bilhões, não tem nenhum lastro os papéis, 30 bilhões de papéis que o Banco de Brasília pegou do Master, tem outros quase 9 bilhões que também não tem jeito, mas estão especulando aí que ele está querendo contar as coisas de como o Vorkaro funcionava, né? E com quem ele funcionava. Aliás, o Legislativo Local de Brasília aprovou, votação apertada, se não me engano, 11-9, que o Banco de Brasília tomasse empréstimos para conseguir sobreviver. Falando em Vorkaro, deu no Globo, deu na Gazeta do Povo, que ele está lá citando um ministro que ontem foi principal do meu noticiário, Alexandre Silveira, ministro de Minas e Energia, que foi o que anunciou que Lula vai botar um terço do tanque dos carros a gasolina com álcool. É um desrespeito aos proprietários de veículos e um grande desrespeito aos motores a gasolina. Mas diz o Globo que Alexandre Silveira estava com 20 milhões para a campanha eleitoral dele como senador por Minas Gerais, na última eleição, vindos do Master do Vorkaro. E que estaria nas duas delações, que não foram aceitas até agora, do Vorkaro, na campanha de 2022. Aí fecham certas coisas, né? Porque ele, esse ministro, foi chamado por Lula para aquela reunião lá no final de 2024 com o Vorkaro, aquela reunião preparada pelo Guido Mantega, ex-ministro do PT, chamou também o Rui Costa, a Bahia foi onde o Master se firmou, né? Chamou o Galípolo, que já estava indicado presidente do Banco Central, e chamou o Alexandre Silveira. Coincidência, né? Sim, não tem como não mencionar Genial Quest. Segundo turno, Lula 44, Flávio 38. Tudo isso aconteceu depois daquela revelação do pedido de dinheiro para o filme, que se tivesse sido anunciado no mesmo dia, um dia depois, nos tempos em que Vorkaro patrocinava encontros de ministros do Supremo, não precisaria estar dando explicações hoje, né? Mas não pôs transparência, aconteceu isso. No primeiro turno seria 39 para o Lula, 29 para o Flávio. E até a relação desaprovação e aprovação do Lula mudou um pouquinho. A anterior tinha sido desaprovação 49%, quase metade, e aprovação 46%. Agora a aprovação está 47% e a desaprovação está 48%. Fica o registro de que praticamente 20% do segundo turno não se manifestou, nem com um, nem com o outro. De Brasília, Alexandre.
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2: Senhoras e senhores, está entrando no ar nessa quinta-feira mais uma edição do The Music Coffee Time, edição especial para você recordar e voltar no tempo. Sejam bem-vindos e bem-vindas. Eu sou Diego Ferrari e estou com você a partir de agora levando a alegria para você aí no seu rádio. Aumenta o som, The Music Coffee Time já está no ar.

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2: 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E a hora certa.
3: 12 horas e 43 minutos.
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3: A Comissão Europeia propôs novas sanções contra a Rússia, visando diversas áreas da economia russa. As medidas incluem o foco nas receitas do petróleo, na frota sombra, em bancos, empresas de criptomoedas, metais e produtos da pesca. Além disso, as sanções também se dirigem aos soldados que participaram da invasão em grande escala da Ucrânia. A proposta busca manter o limite máximo de preço do petróleo russo, implementado em conjunto com o G7 e a Austrália desde 2022.
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18: Olá, e aí, tudo bem com você? Por aqui tudo maravilha! Muito prazer, eu sou o Silva Júnior, mas pode me chamar de seu amigo. E o nosso Giro Astral está chegando! Edição desse dia 11 de junho desta quinta-feira, com as previsões para o seu signo. E eu começo com Áries. Você está mais à vontade, Ariano e Ariana, para se comunicar. E isso facilita muitos contatos ao longo do dia. Só tome cuidado para não se dispersar ou exagerar em compromissos e tarefas. Sua energia está em alta e o bom humor ajuda a destacar seus talentos. Aproveite para agir com coragem e mostrar o que sabe fazer. A tendência é de conquistas e satisfações importantes. Número da sorte é o 19. Alô, Touro! Hoje, você sente vontade de focar apenas no que realmente importa. Seu lado criativo está forte e pode ajudar a encontrar soluções práticas para simplificar a rotina. Confie mais na sua capacidade de improvisar quando necessário. Você terá muitas ideias e disposição para colocá-las em prática. Só não se esqueça de reservar um momento para descansar. Número da sorte 27, Touro. E para fechar o bloco, alô Gêmeos! Os resultados dos seus esforços nos relacionamentos começam a aparecer de forma positiva. Um sentimento de equilíbrio interior ajuda você a enxergar tudo com mais clareza. Sua confiança e leveza serão fundamentais para superar desafios. Nenhuma dificuldade parece capaz de abalar seu entusiasmo. Quanto maior o desafio, maior será sua vontade de viver. É, quem tá de momento de aniversário, né? Hoje, por exemplo, é do signo de Gêmeos. Daqui a pouco eu volto com as previsões para Câncer, Leão e Virgem.
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0: pelo carinho, pela tua audiência. A gente volta amanhã na sexta com mais The Mills Coffee Time.
1: O médico Salvador Plasencia fez um pedido para a justiça norte-americana para ser julgado como traficante de drogas e não como médico Dr. Matthew Perry, que faleceu em 2023 devido a uma overdose de medicamentos. A estratégia da defesa do médico de Matthew é conseguir uma condenação por fornecedor de cetamina e não como administrador da dose fatal do medicamento.
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5: Hora certa.
4: 1:08.
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7: Um dos terremotos mais fortes a atingir as Filipinas em meio século causou destruição e mortes. Pelo menos 37 pessoas morreram e mais de 20 mil ficaram desalojadas, com cerca de 2 mil casas danificadas em várias províncias. As equipes de resgate continuam vasculhando edifícios em ruínas em busca de sobreviventes, enquanto muitos moradores que abandonaram suas casas temiam um tsunami. Ondas de até quase um metro acima do nível da maré foram registradas, embora os danos diretos do tsunami tenham sido limitados.
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15: Legal! Voltamos com o nosso Giro Astral e as previsões para o seu signo. Agora é hora de conferir as previsões para Câncer, Leão e Virgem. Eu começo o bloco com Câncer. A vida social ganha destaque, Câncer, e pode trazer oportunidades interessantes de crescimento pessoal. Você encontrará um bom equilíbrio entre diversão e descanso, favorecendo o bem-estar. Apesar disso, sua correria excessiva do dia a dia pode estar consumindo energia demais, cara. Procure desacelerar um pouquinho e prestar mais atenção às necessidades das pessoas ao seu redor. Nem tudo precisa ser resolvido ao mesmo tempo. Não dá pra abraçar o mundo tudo de uma vez só, né? É, o número da sorte é o 23, Câncer. Alô, Leão! Muitas pessoas querem estar perto de você e compartilhar bons momentos. Em vez de antecipar problemas, procure aproveitar mais o presente e as oportunidades que surgirem. O clima favorece tanto os relacionamentos afetivos quanto as amizades. Sua energia está forte e sua confiança aumenta ainda mais. É um excelente momento para seguir em direção ao que faz seu coração vibrar. Número da sorte é o 5. Alô, Virgem! A rotina está pedindo uma pausa e um pouco mais de diversão. Renovar os relacionamentos pode ser exatamente o que você precisa neste momento. Ignorar essa necessidade tende a gerar frustração. No trabalho e nas atividades práticas, sua eficiência estará em destaque. Suas iniciativas pessoais podem fazer toda a diferença e aumentar seu reconhecimento. Número da sorte é o 30, Virgem. Daqui a pouquinho eu volto com previsões para Libra, Escorpião e Sagitário. Segura.
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0: Eu acredito no amor, sim.
1: Quem acredita no amor aí?

0: A rainha do pop, Madonna, disponibilizou em seu canal no YouTube o curta-metragem Confessions to the Film. É uma apresentação cinematográfica de parte do seu novo álbum Confessions 2, que será lançado no dia 3 de julho. O vídeo tem 10 minutos de duração e reúne música, dança, moda e narrativa em uma experiência contínua. Para quem é fã, vale a pena conferir.
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2: Itambé FM e a hora certa.
3: 1:24.
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5: O governo Lula e a oposição protagonizam um intenso embate sobre segurança pública no Congresso Nacional. A Câmara dos Deputados analisa a proposta de emenda à Constituição que propõe reduzir a maioridade penal para 16 anos, defendida por parlamentares da oposição. Ao mesmo tempo, o governo planeja transformar 138 presídios em unidades de segurança máxima, visando desarticular facções criminosas. A questão da segurança é central nas eleições e divide opiniões, com o governo buscando evitar a imagem de tolerância ao crime.
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5: Muito bem, voltamos com o nosso Giro Astral. Agora é hora de mais um bloco com Libra, Escorpião e Sagitário sendo destacado para você. Eu começo com Libra. Ô Libra, você sente uma força interior impulsionando ações construtivas e produtivas para o seu lado. Sua recuperação física e emocional está favorecida, mas isso não significa que deve exagerar. O momento pede equilíbrio entre ação e descanso. Seu dinamismo pode render excelentes resultados quando direcionado para objetivos realmente importantes. Use sua energia com sabedoria. Número da sorte é o 12. Alô, Escorpião, chegou a sua vez. Seu senso de realidade está essencial para evitar um erro importante. O cansaço que você sente, né, nesse momento tem muito mais ligação com o estado emocional do que imagina. No campo afetivo e nas amizades, o clima será de harmonia e leveza. Você estará mais aberto ao diálogo e disposto a fortalecer vínculos. Seu charme e bom humor não passarão despercebidos. Número da sorte é o 25, Escorpião. E para encerrar este bloco, vamos com Sagitário. A convivência com familiares e pessoas próximas será um grande aliado, né? Terá uma grande fonte de energia hoje, tá bom, Sagitário? Seu estado emocional influencia diretamente também a sua vitalidade. Por isso, vale investir nas boas conversas. A disposição está alta e favorece projetos mais desafiadores. Também é um ótimo momento para aprender algo novo. O conhecimento adquirido agora poderá trazer benefícios importantes ali no futuro. Número da sorte é o 17. Daqui a pouco eu volto com o último bloco de hoje. E terá Capricórnio, Aquário e Peixe. Segura!
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0: mano? Da onde você tirou esse papagaio aí, velho?
1: Pai, eu sei não, achei que ia ficar massa, mas ele acabou cagando em mim tudo.
2: O consagrado cineasta Ridley Scott vai receber um Oscar honorário, pelo conjunto da obra. Lembrando que essa lenda de Hollywood nunca ganhou um Oscar. No entanto, ele já recebeu indicações por Perdido em Marte, Gladiador, Falcão Negro em Perigo e Thelma e Luiz. E seu próximo filme, Ponto Sem Retorno, será lançado no dia 27 de agosto.
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5: 1:47.
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7: O governo do estado de Minas Gerais anunciou um investimento de quase 200 milhões de reais em projetos e obras de infraestrutura rodoviária para a região do sudoeste de Minas. A iniciativa visa melhorar a malha viária e impulsionar o desenvolvimento local. Além disso, o executivo estadual determinou a realização de estudos de fluxo entre Artemig e AB Nascentes das Gerais para possíveis obras na MG-050. A medida busca otimizar o planejamento e a execução de melhorias nas estradas mineiras.
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18: Legal, já estamos de volta com o nosso Giro Astral, chegando agora o último bloco de hoje. Para conferir as previsões para Capricórnio, Aquário, E peixes, a gente começa com Capricórnio. Ô Caprica, seu desejo de fazer tudo da melhor forma pode estar aumentando a tensão desnecessariamente. Evite agir por impulso e procure direcionar sua energia com mais foco. Quando você organiza melhor as propriedades, tudo flui com mais facilidade. O excesso de nervosismo pode ser transformado em produtividade. Concentre-se no que realmente precisa ser feito. Número da sorte é o 21. Alô, Aquário! Sua sensibilidade ajuda a compreender melhor as pessoas ao seu redor. Você terá facilidade para apoiar quem precisa de orientação ou ajuda. Apenas evite exageros e mantenha o equilíbrio. Também será um dia importante para refletir sobre os rumos da vida pessoal e profissional. As mudanças que você vem construindo mostram que já avançou bastante. Número da sorte é o 6. Alô, peixes! Algumas pessoas podem tentar provocar você, mas entrar na provocação em discussões não valerá a pena. Siga seu caminho sem gastar energia com justificativas desnecessárias. Sua disposição emocional está mais baixa e pede momentos de descanso e recolhimento. Nas conversas, tenha cuidado para não falar algo no calor da emoção. Certas palavras podem deixar marcas difíceis de apagar. Número da sorte é o 29, peixes. E o nosso Giro Astral vai ficando por aqui. Eu sou o Silva Júnior e amanhã volto com mais uma edição do Giro. Grande abraço para você, tudo de bom e até amanhã.
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0: A atriz Glenn Close vai receber um Oscar honorário. A atriz, que já foi 8 vezes indicada à premiação, nunca ganhou uma estatueta. A cerimônia de entrega desse Oscar será no dia 15 de novembro. Receberão o prêmio na mesma noite o primeiro animador negro da Disney, Floyd Norman, e o cineasta Ridley Scott. Lembrando que Glenn Close estará no elenco do novo Jogos Vorazes Amanhecer na Colheita, que vai estrear em novembro.
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4: Hora certa!
5: 2 horas e 1 minuto.

o Tribunal Superior Eleitoral criou um grupo de trabalho com o objetivo de ampliar a inclusão e fortalecer a centralidade do eleitor no processo democrático. A iniciativa visa garantir maior acessibilidade e participação nas eleições. Entre as novidades, destaca-se o programa Seu Voto Importa, que oferecerá transporte gratuito no dia da eleição para eleitores com deficiência ou mobilidade reduzida, além de moradores de territórios indígenas, comunidades quilombolas e populações tradicionais.

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0: A Marvel fechou uma parceria com os Rolling Stones e a banda vai lançar seu novo álbum de estúdio nas suas versões em vinil com capas da Marvel. Estamparão os discos dos Rolling Stones, Hulk, Thor, Wolverine, Capitão América e Homem-Aranha.
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o governo brasileiro, por meio do secretário-executivo do Ministério da Fazenda, Dario Durigan, defendeu a soberania do PIX, o sistema de pagamentos instantâneos do Banco Central. Durigan afirmou que o PIX é um patrimônio estratégico que continuará sob estrita governança do Estado brasileiro contra interferências globais. O PIX, que se tornou uma referência global em bancarização e inovação tecnológica, é visto como um ativo crucial para a economia nacional. A declaração reforça o compromisso do Brasil em proteger e manter o controle sobre essa ferramenta financeira.

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0: noiva Jennifer Lopes causou um verdadeiro alvoroço nas redes sociais nesta quarta-feira. Jennifer Lopes publicou uma sequência de emojis com a bandeira do Brasil em seu perfil no X, o antigo Twitter. E os fãs, claro, já começaram a especular sobre uma possível vinda da cantora para shows por aqui. Será que teremos a estrela internacional em um mega show gratuito no Rio de Janeiro, como todo mundo no Rio, ou uma turnê solo? As apostas estão altas e a esperança dos brasileiros de ver a cantora de volta ao país foi reacendida.
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5: Itambé FM e a hora certa.
6: 2 horas e 32 minutos.

A Força Aérea Brasileira está realizando uma ampla ação de saúde e assistência social gratuita em Oriximiná, no oeste do Pará, entre os dias 10 e 12 de junho. A iniciativa faz parte da última etapa do exercício de campanha de emprego de logística, saúde e intendência operacional, Excelsior 2026. Com a mobilização de mais de 200 militares, a FAB espera realizar mais de 1.500 atendimentos diários em diversas especialidades médicas, odontológicas e exames complementares. Esta é considerada a maior ação de apoio humanitário e assistência em saúde da FAB na Amazônia.

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0: vou falar pra você, Pandinha. Quando eu era criança, eu tinha um medo de bebum.
1: Eu também.
0: Mas agora eu vi que a gente não faz mal pra ninguém.
1: A gente é bonzinho, é até bonzinho demais.
0: Escuta essa história.
2: Quando eu tinha 7 anos, num busão às 7 horas, indo pra escola.
0: Todo dia.
2: Eu tinha 7 anos.

0: Disciples.
1: Obrigado!
2: Valeu, Pandinha.
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O presidente Luiz Inácio Lula da Silva questionou, durante reunião do Conselhão, o custo da inação em relação aos investimentos sociais no Brasil, criticando a forma como a imprensa aborda os gastos públicos. O presidente defendeu a importância de políticas sociais robustas para o desenvolvimento do país. Na mesma ocasião, Lula anunciou avanços significativos no programa Telefone Seguro, uma iniciativa que visa combater o roubo e furto de celulares, trazendo mais segurança para os cidadãos brasileiros.

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0: importa a diferença que todos nós temos em nossas famílias. O bem mais precioso que a gente tem, quem vai estar sempre do nosso lado, nos melhores e nos piores momentos da nossa vida, sabe quem é?
1: Família.
0: Se você estiver com a pessoa que você ama, com alguém da sua família, abraça agora e diga pra essa pessoa o quanto você ama ela.
2: Não tem jeito, né? Família é tudo, né, parceiro?
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4: A apresentadora e influenciadora fitness Juju Salimene, aos 39 anos, deu mais um passo importante em seu sonho de ser mãe. Ela iniciou o segundo ciclo de preparação para o congelamento de óvulos e fez questão de compartilhar todos os detalhes com seus seguidores nas redes sociais. Juju mostrou a autoaplicação das injeções hormonais e explicou que terá uma rotina intensa de medicações nos próximos dias para estimular a produção dos óvulos. A noiva de Diogo Basaglia está dividindo cada etapa desse planejamento para a futura maternidade.

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1: Itambé FM e a hora certa.
2: Hora certa.
3: 6 horas e 12 minutos.

a inteligência artificial agêntica, que permite sistemas autônomos tomarem decisões, está ampliando a eficiência em diversos setores, mas também levanta preocupações sobre os riscos associados. O Gartner, renomada empresa de pesquisa, projeta um aumento nos incidentes de segurança relacionados a essa tecnologia até 2028. Especialistas alertam para a necessidade de regulamentação e desenvolvimento de protocolos de segurança robustos para garantir que os benefícios da IA agêntica superem os potenciais perigos, protegendo dados e sistemas críticos.

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3: As últimas dos famosos, você confere aqui no nosso Pronto Falei. Eu sou Kleber Salles. Uma ótima quinta-feira para você, hein? A estreia do documentário Convocadas da Globo acabou gerando repercussão nas redes sociais, hein? Por causa de cenas envolvendo o atacante Rafinha e a esposa Natália Bioli. Após internautas classificarem o jogador como frio e distante em alguns trechos da produção, Natália saiu em defesa do marido, afirmando que ele é tímido e que os vídeos viralizados mostram a apenas recortes fora de contexto. Ela destacou que Rafinha é um marido carinhoso, pai dedicado e apoiador de sua família, além de criticar julgamentos feitos com base em pequenos trechos da série. A influenciadora também revelou que o atleta pretende realizar ações sociais durante a Copa, com instalação de telões para crianças assistirem aos jogos e doação de alimentos em Porto Alegre, né? Então tá aí, tá dado o recado, viu? Defendendo aí o maridão, né? Que é isso? Eu sou Kleber Salles e volto daqui a pouco aqui com o nosso Pronto Falei. Até lá!
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5: Itambé FM e a hora certa.
6: 6:29.
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9: Alô, da rádio.
10: Lá vem você de novo, né?
9: Sim, sou eu. Eu vi o senhor anunciando na rádio que riscaram o carro do senhor.
10: Sim, riscaram meu carro aqui em frente à rádio. Eu fiquei muito triste.
9: Pois é. Eu sei quem riscou o carro do senhor.
10: E quem foi?
9: Oh, eu vou contar, mas só não fala que fui eu não, viu? Foi o filho da dona Sebastiana, o Chico.
10: O Chico?
9: É.
10: Mas ele não ia fazer isso não.
9: Mas fez sim. Eu passei em frente à rádio outro dia e ele tava lá riscando o carro do senhor. Aí eu queria mandar a música pra ele.
10: E que música você quer mandar pra ele?
9: Quer mandar aquela. Foi o Chico.
10: Foi o Chico?
9: É.
10: Mas a música não existe.
9: Existe sim, essa aqui, ó.
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3: Mais um Pronto Falei, chegando aqui nesta quinta-feira, gente. E mais de duas décadas após o sucesso da novela Da Cor do Pecado, Thaís Araújo e Reinaldo Gianecchini se reencontraram nos bastidores da

0: a peça Mudando de Pele em São Paulo e emocionaram os fãs com demonstrações de carinho e amizade. Os atores que viveram o casal Preta e Paco na novela posaram juntos para fotos, trocaram abraços e relembraram a parceria que marcou a televisão brasileira. Que legal, né? O encontro despertou a nostalgia do público e reforçou o carinho que permanece entre os artistas 22 anos após a estreia da trama, um dos grandes sucessos da Globo nos anos 2000. Legal, hein? Muito bacana essa nostalgia, né? Eu sou Kleber Salles e volto daqui a pouco. Fique ligado.
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1: Itambé FM e a hora certa.
3: Hora certa.
1: 3:43.
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6: Oi, da rádio?
7: Sim, é da rádio, nham, nham, nham.
6: Eu queria mandar a música Minha Avó Antônia.
7: Sua avó Antônia?
6: É, que minha avó Antônia, ela gosta muito daquele programa do Silvio Santos. Ela gosta muito daquele Topa Tudo por Dinheiro. Aí eu queria mandar a música pra ela.
7: E que música quer mandar pra ela?
6: Quer mandar aquela do Silvio Santos.
7: Do Silvio Santos?
6: É.
7: Mas a música não existe.
6: Existe sim, essa aqui, ó.

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3: E o SBT aposta alto na Copa do Mundo 2026 para alcançar um faturamento recorde, mas já enfrenta incerteza sobre o futuro de sua programação esportiva. Atualmente, a emissora conta com a Copa do Mundo, a Copa Sul-Americana e a Champions League. Porém, a partir do ano que vem, apenas a Champions tem presença prevista, embora sua renovação ainda não esteja garantida. A Sul-Americana deixará a TV aberta e programas como Galvão FC e SBT Esportes podem ser afetados pelo fim dos contratos. Enquanto isso, o canal segue negociando para manter os direitos da principal competição europeia e preservar sua estrutura esportiva nos próximos anos. É, pois é, que complicado, né? Essa questão de contrato, fazer o quê, né? Às vezes o contrato não é tão longo, né? Mas tomara que o SBT consiga renovar aí, porque eu acho que tá indo muito bem, tá com um time bacana, viu? Eu sou Kleber Salles e esse foi o nosso Pronto Falei. Até daqui a pouco, viu? Com mais notícias dos famosos. Até a próxima, né?
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5: Hora certa.
6: 4:02.
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15: Alô, é da rádio?
16: Sim, é da rádio.
15: Eu quero mandar uma música.
16: E pra quem você quer mandar música?
15: Eu quero mandar uma música pro meu pai. Eu quero mandar uma música pra ele. Porque toda vez que ele sai de casa, ele esquece de levar o celular. Aí eu quero mandar uma música pra ele.
16: E qual é a música que quer mandar pra ele?
15: Eu quero mandar aquela. Leva agora o celular.
16: Mas essa música não existe.
15: Existe sim. Essa daqui, ó.

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0: cidade de Jaguariúna viveu uma noite especial nesta quarta-feira, dia 10 de junho, com o retorno da tradicional Feira Noturna ao Parque Santa Maria. O evento reuniu moradores e visitantes em um ambiente de muita alegria, lazer e confraternização, oferecendo diversas opções de gastronomia, artesanato e entretenimento para toda a família. A grande atração da noite foi a cantora Maiara Góes, que animou o público com um repertório repleto de sucessos da música sertaneja. A apresentação garantiu momentos de descontração e muita animação, fazendo com que o retorno da feira noturna fosse marcado por grande participação popular e uma atmosfera de festa que tomou conta do Parque Santa Maria.
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4: Alô, é da Rádio?
5: Sim, é da Rádio.
4: Eu quero pedir uma música.
5: E que música você quer pedir?
4: Eu quero pedir aquela do pai que reconheceu a paternidade.
5: Música do pai que reconheceu a paternidade?
4: É aquela! Aqui estou, tu é minha filha!
5: Mas esta música não existe!
4: Existe sim! Essa daqui, ó!

0: A região sudoeste de Minas Gerais já respira a expectativa para a Expo Agro Guaxupé 2026, um dos eventos mais tradicionais do estado. A edição deste ano, que será realizada entre os dias 3 e 11 de julho, promete movimentar a cidade com uma programação imperdível. Grandes nomes da música sertaneja já estão confirmados, como Gustavo Lima e a dupla Kaique e Felipe na abertura, e Bruno e Marrone, Mariana Fagundes e DJ Lucas Beat na reta final. Prepare o chapéu e a bota, porque a tradição sertaneja vai tomar conta de Guaxupé.
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3: 4:43.
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6: Alô, da Rádio?
7: Sim, é da Rádio?
6: Eu quero pedir uma música.
7: E que música você quer pedir?
6: Eu quero pedir a música do Bom Chocolate.
7: Música do Bom Chocolate?
6: É.
7: Mas essa música não existe.
6: Existe sim, essa daqui, ó.

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2: Eu acho que você tem que mandar aquela mensagem. Mas manda o que tá no seu coração.
3: Porque se fosse eu falaria mais ou menos assim.
4: Ei, boa noite. Antes de te bloquear, eu só vim te dizer que a partir de hoje pode tocar o terror, fazer o que quiser fazer. A boca é sua, curte sua farra. Sinto mais nada.
2: Não, apaga, apaga, apaga.

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Vereador Mirim Juan Vaqueirinho está com a agenda cheia para os festejos juninos, celebrando uma maratona de show solo. O artista, que acumula milhões de seguidores nas redes sociais, promete um repertório que mistura o forró com fortes influências sertanejas e músicas de vaquejada românticas. Juan Vaqueirinho, que já dividiu palco com grandes nomes e participou de programas de TV, destaca suas conquistas e a preparação intensa para essa temporada. É a nova geração mostrando a força da nossa música.

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1: Hora certa.
2: 5:02.
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9: Alô, é da rádio?
10: Isso mesmo, meu jovem, é da rádio?
9: Eu quero pedir uma canção.
10: E que canção você quer pedir?
9: Eu quero pedir aquela. Me mostra o Bilal.
10: Que isso, menino? Não pode pedir essas músicas aqui não, nesse horário.
9: É porque eu tava ouvindo a rádio, aí tocou essa música, aí eu queria ouvir ela de novo.
10: Mas essa música não existe.
9: Existe sim, eu vou tocar um pedacinho pro senhor, olha aqui, ó.
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1: 5:15.
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1: Mais um bloco cheio de hits sertanejos, hein? Que agitaram aí a sua programação. Mas desgruda não, hein? Daqui a pouquinho tem muito mais pra você.
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3: Hora certa.
2: 5 horas e 31 minutos.
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aí, estão prontos para mais uma dose de alegria e animação? Porque o Pegada Sertaneja aqui tá prontinho. Preparamos aqui muita música boa para você curtir as melhores do sertanejo, hein? Pegada.

0: é com muita alegria que encerramos mais um programa cheio de boas energias e dos melhores sucessos do sertanejo. O nosso Pegada Sertaneja agradece por cada momento aí coladinho, juntinho de você. Até o nosso próximo programa.
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2: 5:47.
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1: Alô, minha gente! Tudo beleza aí? Tudo certo? Aqui tá tudo ótimo, viu? Graças a Deus! Eu sou Kleber Salles, estamos no ar com mais uma edição do nosso Onda Sertaneja. Hoje, quinta-feira, 11 de junho de 2026, a partir de agora, as melhores músicas sertanejas, né? Para você que nos acompanha, você que tá em casa, tá no trabalho, tá descansando, então... sinta-se à vontade, né, para curtir aqui a nossa programação. Muita moda sertaneja das boas, viu? Daquelas de arrancar o pica-pau do oco, né? Como diz o ditado. Você vai curtir com a gente aqui na programação da nossa rádio, que é líder de audiência. E a gente é líder, não é por acaso, né? Porque tem você sempre nos dando esse carinho todo, né? E a gente faz uma programação diferenciada para isso mesmo, né? Para você acompanhar a gente, viu? Bora começar o nosso Onda Sertaneja de hoje, sou. Eita, nós!
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1: Teodoro Sampaio.
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Praião e Prainha no nosso Onda Sertaneja, Confissão de Amor. Teve o Sérgio Reis e o Mike Lian com Chico Mineiro por aqui também no nosso Onda Sertaneja. E a gente vai seguindo em frente agora com Alan e Aladim. Eu não sei nem viver. É o sucesso que a gente curte agora aqui no nosso Onda Sertaneja desta quinta-feira. Agradecendo a você pela audiência, pela companhia, viu? Vamos que vamos, hein? Chora Viola! Essa aqui é chonada, hein?

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1: Vou pedir licença para contar a minha história. Como o vaqueiro tem suas perdas e suas glórias. Mesmo sendo forte, o coração é um menino que ama e chora por dentro e segue seu destino. Desde cedo assumi minha paixão de ser um vaqueiro, de ser um campeão. Nas vaquejadas sempre fui batalhador, consegui respeito por ser um vencedor. 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Aquele dia começou o meu dilema, apaixonado por aquela morena. Cada boi que eu derrubava ela aplaudia e eu todo prosa sorria. 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Nunca mais soube de nada o que lá acontecia. Eu fugia da minha dor e da minha agonia. Ser sempre campeão era minha alegria. Depois de 17 anos, preparei-me para voltar. Como um campeão, queria aquele prêmio para lavar meu coração. Mas sabia que por lá existia um vaqueirão. Começou a vaquejada em uma disputa acirrada. Eu botava o boi no chão, ele também botava. Eu entrei na festa e ele lá estava. Eu fiquei impressionado como ele era valente, tão jovem, tão forte e tão insistente. Eu derrubava o boi e ele sempre em minha frente. Chegava o grande momento de pegar o primeiro lugar. Os bois eram mais fortes, ele não iria derrubar. E sorri comigo mesmo, desta vez eu vou ganhar. Quando me preparava para entrar na pista, quando olhei de lado, quase escureci a vista. Quando vi uma mulher, aquela que foi a minha vida, segurei no meu cavalo para não cair. Tremi e fiquei nervoso quando eu a vi, enxugando e abraçando o vaqueiro bem ali. Entrei na pista como louco, o batisteira percebeu. Andei foi longe do boi, ah, isso nunca aconteceu. O vaqueiro entrou na pista e eu fiquei a observar. Ela acenava, ela aplaudia e ele o boi a derrubar. Derrubou o boi na faixa, ganhou o primeiro lugar. Fiquei desconsolado, envergonhado eu fiquei. Perdi o grande prêmio, isso até eu nem liguei. Mas perder aquele amor, ah, eu não me conformei. Ela veio sorridente em minha direção e trouxe o vaqueiro pegando em sua mão. Olhou bem nos meus olhos e falou com atenção: ah, esse é o nosso filho que você não conheceu. Sempre quis ser um vaqueiro como você, um campeão. E é a primeira vez que quero a sua bênção. Ah, ah, eu chorava de felicidades, abraçado com meu filho. Um vaqueiro como eu nunca tinha visto. Posso confessar, o maior prêmio Deus me deu aí, nesse lugar. Ah!
2: Alcimar Monteiro com Tristeza de um Vaqueiro, fechando aqui o primeiro bloco do Onda Sertaneja, da nossa quinta-feira. Fique ligado, daqui a pouco tem mais, hein? Depois do nosso intervalo, tem mais moda chique, mais modona chonada para você que está ligadão, ligadona, aqui no Onda Sertaneja. Esse programão é show de bola, viu?
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4: Hora certa.
5: 6:11.
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2: É, rapaz, já estamos de volta aqui no nosso Onda Sertaneja e vamos nessa, hein? Tá chegando mais música boa pra você aqui. Tem o Fernandinho e Manduri. É, Mulher Mal Amada e Trem. Tem Gino e Geno aqui no Onda Sertaneja também com Ela Chorou de Amor, né? Forrozão aí pra você curtir com a gente nesta super quinta-feira na programação número 1 do seu rádio. Então, aumenta aí o volume, tá chegando mais aqui pra você.

Lourenço e Lorival aqui no nosso Onda Sertaneja. Tô indo embora, mas não tô indo ainda não, é só o nome da música, viu? Só o nome da canção aqui pra você que está nos acompanhando nesta super quinta-feira, meu povo. É, quinta-feira joia, joia, hein? Tem Milionário e Marciano no mesmo lugar e levando a vida. Essa aqui eu vou falar pra você, viu? É lindíssima. Você curte com a gente aqui no Onda Sertaneja, as mais tocadas de todos os tempos.

0: Lady Laura de volta pra casa aqui no nosso Onda Sertaneja, finalizando mais uma sequência em mais um bloco pra você que está sempre acompanhando a melhor programação do rádio. Eu sou o Kleber Salles, vou ficando por aqui, mas eu tô de volta amanhã, né, com mais um Onda Sertaneja no seu rádio, hein? Sai daí não, continue ligado, já já tem mais uma super atração campeã de audiência por aqui. Até lá, hein? Tchau, tchau!
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4: Fala, gente! Tudo bem? A gente tá chegando aqui na nossa rádio preferida. Tudo bem aí, Xuxu? Tudo certo? Tudo beleza? Que bom, espero que sim. Muito prazer. Eu sou o Cauê, viu? E a partir de agora tem o nosso Fofocando. Hoje é quinta-feira, já véspera de final de semana, hoje dia 11 de junho de 2026. A primeira de hoje é uma bomba, né, envolvendo um ex-jogador de futebol, já que a gente tá aí com Copa do Mundo começando hoje e tal. Bom, vamos falar da Carol Sorrentino. Sabe quem é, não? É a filha do ex-jogador Edmundo. É, o craque Edmundo aí do Palmeiras e tal. Jogou na seleção também, né? Pois é, ela abriu o coração durante uma entrevista e fez um desabafo sobre como as experiências vividas dentro de casa influenciaram os seus relacionamentos ao longo da vida. A influenciadora contou que passou anos lidando com o medo de repetir padrões que observou na relação dos pais. Segundo ela, o assunto foi tema constante em suas sessões de terapia. Durante a conversa, Carol relembrou uma declaração recente de Edmundo que repercutiu nas redes sociais. Na ocasião, o ex-atacante afirmou que foi leal em seus relacionamentos, mas admitiu ter traído a sua ex-esposa, mãe de Carol. A influenciadora revelou que ouvir e conviver com situações desse tipo fez com que ela desenvolvesse uma preocupação em não repetir as mesmas histórias em sua vida amorosa. Segundo Carol, ela passou anos trabalhando essa questão e buscando construir relacionamentos diferentes. Bom, a boa notícia é que, de acordo com a própria filha do ex-jogador, o esforço deu resultado, né? Ao ser questionada se conseguiu quebrar esse ciclo, ela respondeu com entusiasmo: "Quebrou o padrão, vencemos." A declaração repercutiu nas redes sociais e chamou atenção pela sinceridade ao falar sobre temas familiares, né? E os reflexos que elas podem ter na vida adulta. É, não é fácil não, né? Ei, Edmundo, hein? E o nosso Fofocando, gente, volta daqui a pouquinho. Já, já, nós vamos falar para vocês sobre o Mike Leão, o influenciador que diz ter atividades anormais na sua fazenda, extraterrestres. Pois é, e agora ele vai se afastar da internet. Jesus, o que tá acontecendo, hein? Daqui a pouco eu conto pra você os detalhes dessa notícia aqui na nossa rádio. Então continue com a gente, vai curtindo a programação aí e até daqui a pouco.
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1: Fala, gente! Nós estamos chegando mais uma vez aqui na nossa rádio preferida, a Delícia, né? De quinta-feira, hoje dia 11 de junho de 2026. Vamos lá, porque a segunda de hoje do nosso Fofocando é sobre a história que colocou o influenciador Mike Leão no centro das atenções da internet, que acabou de ganhar um capítulo novo e deixou muita gente impressionada. Depois de viralizar ao mostrar luzes misteriosas no céu da sua chácara, ou sua fazenda, né, lá em Campo Largo, no Paraná, Mike revelou que passou dias sem dormir direito por causa de sons e situações estranhas que diz ter vivido na propriedade. Mas o que mais chamou a atenção aconteceu nos últimos dias. Segundo o influenciador, sua cabra de estimação, chamada Margarida, foi encontrada morta na chácara. Além disso, uma pata também acabou sendo atropelada. Olha, abalado com a consequência aí dos acontecimentos, Mike desabafou nas redes sociais e afirmou que está vivendo dias de medo. Ele mora sozinho em uma área isolada, sem vizinhos próximos e com dificuldades de sinal de celular. Diante da repercussão e do estado emocional do influenciador, a sua assessoria anunciou o afastamento temporário dele nas redes sociais. Em comunicado, a equipe informou que a prioridade neste momento é cuidar da saúde física, mental e emocional do Mike. Vale lembrar que toda a história começou após ele publicar vídeos mostrando luzes não identificadas sobre uma área de mata próxima à sua casa. O caso viralizou, chamou a atenção de ufólogos aí, né? E gerou debates em todo o país. Mistério, coincidência ou algo sem explicação? Hã? Bom, por enquanto, essa é uma história que continua dando o que falar na internet. Pode ter certeza que vai ter muita gente aí querendo ir lá pra, né, caçar os extraterrestres, será? Eu, hein? Tô fora. E o nosso Fofocando, gente, volta daqui a pouquinho, já com a última de hoje, pra falar do Neymar. É, o Neymar tá lá com a seleção brasileira, foi lá pros Estados Unidos, tá se recuperando de uma lesão. Gente, ele levou com ele 21 milhões de reais em relógios. É mole? Hã? Precisa disso tudo? O que você acha? Olha, daqui a pouco eu vou contar esse detalhe, essa notícia pra você. Continue aqui na melhor programação do Brasil e até daqui a pouco.
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3: Hora certa.
4: 7:52.
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1: Fala, meus amores, minhas amoras, tudo bem, chuchu? Como é que vocês estão? Tudo já? A gente tá de volta, delícia de programação, nesta quinta-feira, hoje dia 11 de junho, né? Vamos lá, porque a última de hoje é sobre o Neymar. Se dentro de campo o Neymar chama atenção, fora dele então, gente, ele impressiona, né? Às vésperas do Copa do Mundo 2026, o jogador virou assunto nas redes sociais mais uma vez, após mostrar parte da coleção de relógios que ele tem e levou, né? E pretendia levar para os Estados Unidos. Em um vídeo publicado pelo amigo do Neymar, o influenciador Chris Guedes, o Neymar aparece arrumando as malas, escolhendo alguns dos acessórios de luxo que iriam acompanhá-lo durante o Mundial. E os números são de tirar o fôlego. Ao todo, o atacante separou 9 relógios, avaliados em mais de 21 milhões de reais. Entre as marcas escolhidas estão algumas das mais famosas e exclusivas do mundo, como a Rolex, o Patek Philippe, Jayco e Richard Mille. Gente, o item mais valioso da seleção é um relógio, Richard Mille, avaliado em cerca de 11 milhões de reais. Praticamente metade do valor total da coleção levada para a viagem, né? Mas o detalhe que mais chamou a atenção foi outro. Os relógios escolhidos representam apenas uma pequena parte do acervo do jogador. No vídeo aparecem gavetas repletas de outros modelos milionários, mostrando que a coleção do Neymar é ainda maior, né? Enquanto exibe todo esse luxo, o camisa 10 segue focado aí na recuperação de uma lesão na panturrilha e trabalha para estar em condições ideais para defender a seleção na Copa. Pelo que a gente sabe, o primeiro jogo ele já não joga, né? É, bora lá deixar os reloginhos, vamos recuperar, Neymar. Seja pelos gols ou pelos relógios, o Neymar sempre encontra uma forma de virar notícia, né, gente? Tem jeito, não. E dessa forma ele é amado e odiado ao mesmo tempo. Muito bem, e o nosso Fofocando fica por aqui, prometendo voltar com certeza amanhã, né, aqui na nossa rádio preferida. Forte abraço pra você, um beijo, se cuida e até lá, tchau, fui!
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4: 8:09.
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1: Hora certa.
2: 8:57.
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